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3: É um prazer estar junto com você aqui no Unidos pela Fé. Meu nome é Nando Pinheiro e vamos tocando as melhores músicas gospel para você na sua rádio. 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

0: Continue comigo aqui, Nando Pinheiro, Unidos pela Fé. Daqui a pouco eu vou voltar trazendo mais músicas para você.
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0: Que bom que você está junto comigo. Daqui a pouco tem muito mais para você aqui, Unidos pela Fé. Apresentação de Nando Pinheiro.
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0: É muito bom tê-lo aqui em nosso programa Unidos pela Fé, com a apresentação de Nando Pinheiro. Daqui a pouco estou de volta aqui, Unidos pela Fé. 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
3: Senhor, me ajuda a salvar mais um.

Estou passando por muitas dificuldades no meu caminho. Mas, Deus, eu não quero desistir. Ainda nem sei bem como me levantar. Eu não quero morrer. E que digam, o corpo vai embora hoje. Mas ele já havia desistido há muito tempo. Quero ser lembrado por... Não conseguiu muito, mas ele não desistiu. Sim, lutar é uma opção melhor. Eu já desisti de tanta coisa. Isso não me deixou melhor. Desistir não me ajudou em nada, Senhor. Desistir geralmente é fácil, mas não traz nada, não soma nada, não melhora nada. Tudo o que eu queria, não tentei. Tudo o que eu comecei, não terminei. Tudo o que eu sonhei, desisti. E tudo isso por medo. Medo de achar que não sou bom o suficiente. Quantas vezes já não olhei para o céu e pensei... Seria tão melhor a todos se eu não existisse. Eu sei que é difícil. Você não consegue se sentir realmente vivo. Não consegue seguir direito nem os seus planos, nem os dos outros. Não consegue lembrar de coisas básicas feitas há 5 minutos. Não consegue olhar para os seus sonhos e se imaginar realizando eles. Não consegue se sentir aqui, presente. Então daí você se olha no espelho e... Me diz então, para que eu deveria continuar aqui? Me dá alguns motivos. Os meus acabaram, resta um. E ele está morrendo. A dor no peito bate, o rosto fica tenso e as lágrimas brotam. E é aí que você sabe que vai começar tudo outra vez. Quem sou eu? Será que sou apenas a dor? Não consigo ser mais nada? Nada além de tristezas e traumas. Nada além disso. Peço desculpas a mim por ser o que sou. Talvez eu não seja a pessoa que todos acham que eu sou. Não sei o que estou fazendo, nem mesmo o que estou sentindo. Você apenas finge estar bem, e isso basta para que todos acreditem que nada está errado. Algo que vem do interior. Uma força estranha que invade o peito. O mundo parece desabar. Eu desisto. Eu nasci para fracassar, para errar e perder. Tudo que eu toco morre. Tudo que eu construo se destrói. Tudo que eu crio quebra. Sempre que eu tento, falho, erro, fracasso. É decepcionante olhar no espelho e ver o que me tornei. É como se não tivesse vida própria. Sinceramente, não sei por que eu ainda continuo vivo. Nesse momento, estou chorando mais do que nunca. Mas ninguém se importa, então eu também não importo mais. Uma voz em minha cabeça faz questão de me falar. Lembrar o quão inútil eu tenho sido. Não consigo parar de me afogar nesse mar chamado vida. Isso dói tanto. Só quero que toda essa dor, esse sofrimento acabe. E de uma vez...

A vida raramente vai exatamente como planejado. Muitas vezes, a vida o levará em uma direção completamente diferente do caminho que você pretendia seguir. Não importa o que aconteça, tenha fé. Eu quero orar por você. Eu sei que você está triste e sem esperança. Mesmo assim, agradeça a Deus, pois em todas as tormentas, Ele não abandonou. Eu sei que Ele sempre te carregará em seus braços nos momentos mais difíceis. Ele sim, não irá deixar você desistir dos seus sonhos.

0: É muito bom tê-lo aqui em nosso programa Unidos pela Fé, com a apresentação de Nando Pinheiro. Daqui a pouco estou de volta aqui, Unidos pela Fé. 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
1: 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Estamos chegando com mais um versículo do dia. Abra seu coração para a palavra de Deus. E sede cumpridores da palavra, e não somente ouvintes, enganando-vos com falsos discursos. Tiago 1:22.
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5: Obrigado por tudo o que há de melhor em minha vida. Obrigado. Obrigado por esse dia. Obrigado por cada momento que levou até hoje. Obrigado pelos tempos difíceis. Eles me fizeram apreciar os bons tempos. Obrigado pelas lições. Elas eram necessárias para o meu desenvolvimento. Obrigado por meus olhos que testemunham os milagres de hoje e de amanhã. Obrigado por todas as minhas bênçãos. Obrigado por tudo o que considero garantido. São as pequenas coisas, o ar que respiro, os lugares onde estive, as coisas que vejo. Obrigado, Senhor! Todos neste planeta são abençoados por estar aqui. E todos podem escolher ser uma bênção para este planeta e todas as outras pessoas nele, através de seu exemplo. Comece o seu dia sentindo-se abençoado, pensando em todas as coisas que são grandes em sua vida. Comece o seu dia com propósito. Comece seu dia agradecendo. Obrigado por esse novo dia. Obrigado por estar vivo. Obrigado, Pai, por ter você ao meu lado. Não tome um dia como garantido. Procure milagres diários. Todos esses milagres diários. Percorrendo as páginas em minha mente, todos os diferentes estágios da minha vida, estou tão agradecido. Obrigado, Pai. Mesmo quando estou passando por momentos difíceis, sei que o futuro é brilhante. Obrigado por todas as oportunidades, hoje, de experimentar o amor, de experimentar proximidade. Obrigado por todo abraço, todo sorriso, pela verdadeira alegria, pela leveza, pela brincadeira, pela paz. Obrigado por todas as oportunidades de sorrir, estar livre de julgamento e ser meu verdadeiro eu hoje. Obrigado, meu Pai. Obrigado pela paz interior. Obrigado por não precisar de nada. Obrigado pela facilidade. Obrigado pela humildade. Obrigado pela presença. Obrigado pela abundância. Obrigado por fluir através de mim. Obrigado por me abençoar. Obrigado por existir. Obrigado por me amar.
6: Desejando a todos o único sucesso verdadeiro: o amor. Obrigado, Pai. Que Deus te abençoe, meu filho.

0: Você está no Unidos pela Fé. Já já eu volto com muito mais para você.
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nossos braços para Ele como uma criança. Nós estamos aqui no Seu colo, Pai. Nós não entendemos muitas coisas, mas nós confiamos naquele que é poderoso para fazer infinitamente mais. A dor é grande, mas a confiança é maior do que a dor.

0: que bom que você está junto comigo. Daqui a pouco tem muito mais para você aqui, Unidos pela Fé. Apresentação de Nando Pinheiro.
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Existem homens cuja única missão entre os outros é servir de intermediários. São aqueles homens que apenas servem de pontes para que outros passem por eles. São aqueles homens que apenas fazem a ligação entre duas extremidades. Homens que nunca cruzam os precipícios em direção de alguma meta. Nunca cruzam os rios caudalosos da vida em direção à vitória, que está do outro lado. Eles apenas servem de pontes. Você não pode ser apenas uma ponte. Você não pode ser apenas um intermediário. Você tem que ser o negociador. Você tem que enfrentar as correntes contrárias e atingir o outro lado. Você tem que transpor os abismos da vida e continuar a correr além. Você não pode ficar plantado sem sair do lugar. Do outro lado tem um caminho imenso para percorrer. Tem glórias mil esperando por você, esperando para serem conquistadas, esperando para coroar o seu sucesso. Então analise melhor como está usando o seu tempo.

Analise melhor como está empregando os seus esforços, como está negociando, como está empreendendo. Tome o seu lado em cada questão e tome o lado do vencedor, porque você é vencedor!

Mete aí na sua cabeça que não aceita meio termo. Enfia aí na sua cuca a ideia de que participar é muito pouco. Isso é para esportista amador. Na vida é bem diferente. Você tem que vencer. Então combata essa preguiça. Deixe de ser ponte. Deixe de ficar plantado no mesmo lugar a cada dia que passa. E os dias passam depressa. Daqui a pouco você vai ver que o tempo passou. Daqui a pouco você vai sentir que as forças se acabaram. Daqui a pouco você vai ver que os recursos desapareceram. Aí então, já não terá vitória. Não houve luta. Você foi apenas ponte. É assim que funciona a coisa. É assim que funciona a corrida do ser humano. O participante não é laureado, só o vencedor. O participante não será lembrado, só o vencedor. Então saia dessa de apenas participar da corrida. Essa disputa não é conjunta, é individual. Você tem que chegar ao final. Não importam as lágrimas que derrama. Não importam os precipícios do caminho. Não importam as correntes contrárias. As dificuldades existem para serem vencidas. Cada uma delas gera força motriz para enfrentar a próxima. Então enfrente todas. Então vença todas. Mas saia do lugar. Avance. Não seja apenas uma ponte, porra.

Existem homens cuja única missão entre os outros é servir de intermediários. Transponha-os como pontes e siga em frente.

0: É muito bom tê-lo aqui em nosso programa Unidos pela Fé, com a apresentação de Nando Pinheiro. Daqui a pouco estou de volta aqui, Unidos pela Fé.
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0: Cresci ouvindo meu pai falar de um homem a quem muito admirava. Ele o tinha como um modelo de vida. Interessante é que quase nada sabia dele. Só marcou na mente as boas lições de vida que aprendeu com ele. Marcou bem na mente a sua imagem sempre descontraída, o seu jeito alegre, a sua calma contagiante, o seu sorriso constante. Tão pouco o conhecia que sempre se referia a ele como aquele cara. Aquele cara era dono de uma paz tremenda. Nada era capaz de quebrar a sua tranquilidade. Contou meu pai que certa vez alguém o insultou e ele não reagiu. O oponente lhe esbofetou, aí ele reagiu. Esticou bem o corpo e, com semblante fechado, olhou fixamente o rosto do adversário. Daí deixou um sorriso quebrar a frieza e, balançando a cabeça em um gesto negativo, apenas disse: "Eu tenho pena de você." E voltou a trabalhar. Em outra ocasião, quiseram fazer dele o líder da turma. Ele não aceitou e explicou por quê. O ser humano se infunda com poder. Ele sobe em uma folha de papel e se acha superior. O escritório está numa posição mais alta do que uma folha de papel. Prefiro conservar nossa igualdade. Era assim aquele cara, humilde, embora cheio de sabedoria. Outra vez quiseram saber dele porque nada dizia sobre a crise que assolava o país, porque não se irritava com a corrupção e não ligava nem para o fim do mundo. E ele explicou: "Eu estou fazendo o melhor que posso para cuidar da minha vida. Ela não está em crise. A corrupção é resultado do sistema que não funciona. Quem reclama dela também a pratica. E eu também vou chegar a um fim. Só não sei quando. Enquanto ele não vem, o melhor que eu faço é viver." Aquele cara era assim. Difícil ser questionado. Aquele cara era tremendamente equilibrado. Gostava demais de crianças. Sempre as pegava no colo e as afagava com carinho. Era alegre e feliz em todas as ocasiões. Uma coisa que me chamava a atenção era que conseguia sempre sorrir nos momentos difíceis, mas chorava quando tudo ia bem. A todos consolava com as palavras certas nas horas incertas, mas chorava de emoção com a simples promoção de um colega. Aquele cara era demais. Só há pouco tempo meu pai me disse que sabia o segredo de tanto equilíbrio. Disse que perguntou certa vez ao homem. Ele sorriu e explicou que ele não era assim. Havia aprendido a ser assim. Apenas aprender a seguir o modelo que Cristo deixou para os seus passos.

0: Que bom saber que você esteve junto comigo aqui, Nando Pinheiro, em mais uma edição do programa Unidos pela Fé, sempre pela honra e pela glória do Senhor Jesus. Fico muito feliz em poder contribuir com você com músicas do mundo gospel, músicas que falam sobre Jesus, músicas que agregam valor à sua vida. Um abraço e até o próximo programa.
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4: Estamos chegando com mais um versículo do dia. Abra seu coração para a palavra de Deus. E sede cumpridores da palavra, e não somente ouvintes, enganando-vos com falsos discursos. Tiago 1:22.
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0: os melhores louvores, lançamento e a música que você canta por aí. Muito prazer, Marcos Santos com você mais uma vez, está começando o nosso Louva Aí, vamos louvar o Senhor. Eu quero a sua participação, hein? A partir de agora aqui comigo, todo mundo comigo participando, fazendo aquela festa. Eu sei que você tá por aí, ó. Se preparando pra curtir aquele aniversário. Ah, vai sair hoje com a família. Chegou agora. Então fique com a gente aqui na nossa programação. Tá bom? Bora começar o nosso Louva Aí. Aumente o volume.
1: Santos, agitando seu fim de semana.

Opa, é o nosso Louvaí! Muito louvor, muita adoração ao Senhor e a sua participação. Tá bom? Que bom! Você tá aqui com a gente, ligado sempre na nossa programação, tá bom? Seja bem-vindo, seja bem-vindo. Você que tá chegando aqui pela primeira vez, muito obrigado aí pelo carinho e obrigado pela sua audiência, tá bom? O nosso fone está tá liberado para você falar com a gente, pedir o seu louvor, mandar abraço para quem você quiser por aqui. Ah, obrigado a você pela carona, hein? Você que leva a gente de carona por aí, você tá viajando nas BRs por aí, que Deus abençoe você hoje e sempre, tá bom? E a gente continua por aqui com o nosso Louvaí, aumente o volume!

0: Rafael Lobo aí. Fechando aqui, gente, a nossa meia hora de música. Já, produção. Tem que ir pro intervalo, é isso? Pro intervalo. Intervalo chegando. Eu volto já. Segurei, ó. Ei, é rapidinho, hein? Vou ali tomar água. Pegar um cafezinho na cozinha. Tem mais uma sequência. Ó, se eu fosse você, eu não perdia. Segurei, volto já.
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né? O nosso seu Jesus. Tô te aguardando por aqui, dá tempo, hein? Dá tempo, vamos pra nossa última meia hora do nosso Louva aí ao

Gente, tá gostando do Lova aí? Bacana te encontrar por aqui, hein? Cada música, cada canção, cada letra. E a gente vai louvando o nome do Senhor Jesus. Obrigado você que tá em casa, no trabalho, seja onde for, tá? É uma bagunça que a gente faz aqui também no seu fim de semana. Ai, glória a Deus, glória a Deus. Em nome do Senhor Jesus. Vamos nessa, gente. Vamos deixar de papo, né? O povo quer ver música. Então, aumente o volume, bora!

0: rapidinho, produção. Gente, que prazer, tá? Ver vocês por aqui. A gente volta a se falar no próximo fim de semana, tá bom? Curta bastante seus amigos, sua família. Não deixe de ir no culto e muito mais. Até a próxima. Fui!
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0: Que maravilha! Chegamos e chegamos com tudo. E vem que a partir de agora tem muito louvor pra você adorar, já pra você aí entrar no climão junto com a gente, tá? É o Louvor Mania que já

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0: Voltamos com o Louvor Mania. E agora, tá na hora de aumentar o som, porque o que há de melhor no mundo gospel, você ouve aqui, né?
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1: Voltamos com o Louvor Mania. E agora, tá na hora de aumentar o som, porque o que há de melhor no mundo gospel, você ouve aqui, né?
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2: Pra você que tá ouvindo Louvor Mania, é com essas aqui que a gente encerra o programa de hoje. Semana que vem tem muito mais. Fui!
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5: Estamos chegando com mais um versículo do dia. Abra seu coração para a palavra de Deus. E sede cumpridores da palavra, e não somente ouvintes, enganando-vos com falsos discursos. Tiago 1:22.
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7: Muito bem, estamos começando mais um Top 10 do dia. Segmento Gospel, bacana demais. A partir de agora tem as 10 mais tocadas no segmento Gospel para você adorar o nosso Deus. Aumenta o som.
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1: Vamos fazer uma pausa para recarregar as baterias, mas o louvor não para. Voltamos em instantes.
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3: Estamos chegando com mais um versículo do dia. Abra seu coração para a palavra de Deus. E sede cumpridores da palavra, e não somente ouvintes, enganando-vos com falsos discursos. Tiago 1:22.
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1: 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Preparem-se para mais uma seleção incrível de músicas que vão tocar o coração e alimentar a alma. 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
1: Vamos pro intervalo, aproveitem para dar uma esticada, tomar um gole d'água e já já estamos de volta com mais música e inspiração. 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
1: E voltamos com o Super Gospel. Espero que tenham aproveitado o intervalo para refletir e se conectar com a mensagem divina. Fé. Continua!
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1: E chegou a hora de um intervalo animado no Super Gospel, mas não se preocupem, pessoal, voltaremos em breve com mais louvores e energia positiva para abençoar o seu dia.
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1: Que intervalo rápido, não é mesmo? Mas agora é hora de voltarmos ao Super Gospel e mergulharmos novamente na atmosfera de louvor e paz. Vamos lá!
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1: Aleluia. Nenhuma das boas palavras que o Senhor liberou caíram por terra. Todas se cumpriram, Simone.
2: Amém.

0: Obrigado, amiga.
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1: Vamos pro intervalo. Aproveitem para dar uma esticada, tomar um gole d'água e já já estamos de volta com mais música e inspiração. 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
3: 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Estamos chegando com mais um versículo do dia. Abra seu coração para a palavra de Deus. E sede cumpridores da palavra, e não somente ouvintes, enganando-vos com falsos discursos. Tiago 1:22.
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1: Estamos de volta com o Super Gospel. Preparem-se para mais uma seleção incrível de músicas que vão tocar o coração e alimentar a alma. Isso é Super Gospel.
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0: Aplauda o senhor aí, gente!
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2: E chegou a hora de um intervalo animado no Super Gospel, mas não se preocupem, pessoal, voltaremos em breve com mais louvores e energia positiva para abençoar o seu dia.
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2: E voltamos com o Super Gospel. Espero que tenham aproveitado o intervalo para refletir e se conectar com a mensagem divina. Fé, continua!
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para Ele como uma criança. Nós estamos aqui no seu colo, Pai. Nós não entendemos muitas coisas, mas nós confiamos naquele que é poderoso para fazer infinitamente mais. A dor é grande, mas a confiança é maior do que a dor.

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2: Chegamos ao fim deste programa, mas a música e a palavra de Deus continuam ecoando em nossos corações. Que a paz do Senhor esteja com todos vocês. Até breve!
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prazer estar junto com você aqui no Unidos pela Fé. Meu nome é Nando Pinheiro e vamos tocando as melhores músicas gospel para você na sua rádio. 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

0: Continue comigo aqui, Nando Pinheiro, Unidos pela Fé. Daqui a pouco eu vou voltar trazendo mais músicas para você.
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0: Que bom que você está junto comigo. Daqui a pouco tem muito mais para você aqui, Unidos pela Fé. Apresentação de Nando Pinheiro.
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0: É muito bom tê-lo aqui em nosso programa Unidos pela Fé, com a apresentação de Nando Pinheiro. Daqui a pouco estou de volta aqui, Unidos pela Fé. 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
3: Senhor, me ajuda a salvar mais um.

Estou passando por muitas dificuldades no meu caminho. Mas, Deus, eu não quero desistir. Ainda nem sei bem como me levantar. Eu não quero morrer. E que digam, o corpo vai embora hoje. Mas ele já havia desistido há muito tempo. Quero ser lembrado por... Não conseguiu muito, mas ele não desistiu. Sim, lutar é uma opção melhor. Eu já desisti de tanta coisa. Isso não me deixou melhor. Desistir não me ajudou em nada, Senhor. Desistir geralmente é fácil, mas não traz nada, não soma nada, não melhora nada. Tudo o que eu queria, não tentei. Tudo o que eu comecei, não terminei. Tudo o que eu sonhei, desisti. E tudo isso por medo. Medo de achar que não sou bom o suficiente. Quantas vezes já não olhei para o céu e pensei... Seria tão melhor a todos se eu não existisse. Eu sei que é difícil. Você não consegue se sentir realmente vivo. Não consegue seguir direito nem os seus planos, nem os dos outros. Não consegue lembrar de coisas básicas feitas há 5 minutos. Não consegue olhar para os seus sonhos e se imaginar realizando eles. Não consegue se sentir aqui, presente. Então daí você se olha no espelho e... Me diz então, para que eu deveria continuar aqui? Me dá alguns motivos. Os meus acabaram, resta um. E ele está morrendo. A dor no peito bate, o rosto fica tenso e as lágrimas brotam. E é aí que você sabe que vai começar tudo outra vez. Quem sou eu? Será que sou apenas a dor? Não consigo ser mais nada? Nada além de tristezas e traumas. Nada além disso. Peço desculpas a mim por ser o que sou. Talvez eu não seja a pessoa que todos acham que eu sou. Não sei o que estou fazendo, nem mesmo o que estou sentindo. Você apenas finge estar bem, e isso basta para que todos acreditem que nada está errado. Algo que vem do interior. Uma força estranha que invade o peito. O mundo parece desabar. Eu desisto. Eu nasci para fracassar, para errar e perder. Tudo que eu toco morre. Tudo que eu construo se destrói. Tudo que eu crio quebra. Sempre que eu tento, falho, erro, fracasso. É decepcionante olhar no espelho e ver o que me tornei. É como se não tivesse vida própria. Sinceramente, não sei por que eu ainda continuo vivo. Nesse momento, estou chorando mais do que nunca. Mas ninguém se importa, então eu também não importo mais. Uma voz em minha cabeça faz questão de me falar. Lembrar o quão inútil eu tenho sido. Não consigo parar de me afogar nesse mar chamado vida. Isso dói tanto. Só quero que toda essa dor, esse sofrimento acabe. E de uma vez...

A vida raramente vai exatamente como planejado. Muitas vezes, a vida o levará em uma direção completamente diferente do caminho que você pretendia seguir. Não importa o que aconteça, tenha fé. Eu quero orar por você. Eu sei que você está triste e sem esperança. Mesmo assim, agradeça a Deus, pois em todas as tormentas, Ele não abandonou. Eu sei que Ele sempre te carregará em seus braços nos momentos mais difíceis. Ele sim, não irá deixar você desistir dos seus sonhos.

0: É muito bom tê-lo aqui em nosso programa Unidos pela Fé, com a apresentação de Nando Pinheiro. Daqui a pouco estou de volta aqui, Unidos pela Fé. 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
2: Esse é mais um versículo do dia. Que o nosso Deus venha preencher o seu coração. Pelo que exortai-vos uns aos outros e edificai-vos uns aos outros como também o fazeis. 1 Tessalonicenses 5:11.
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5: Obrigado por tudo o que há de melhor em minha vida. Obrigado. Obrigado por esse dia. Obrigado por cada momento que levou até hoje. Obrigado pelos tempos difíceis. Eles me fizeram apreciar os bons tempos. Obrigado pelas lições. Elas eram necessárias para o meu desenvolvimento. Obrigado por meus olhos que testemunham os milagres de hoje e de amanhã. Obrigado por todas as minhas bênçãos. Obrigado por tudo que considero garantido. São as pequenas coisas, o ar que respiro, os lugares onde estive, as coisas que vejo. Obrigado, Senhor! Todos neste planeta são abençoados por estar aqui. E todos podem escolher ser uma bênção para este planeta e todas as outras pessoas nele, através de seu exemplo. Comece o seu dia sentindo-se abençoado, pensando em todas as coisas que são grandes em sua vida. Comece o seu dia com propósito. Comece seu dia agradecendo. Obrigado por esse novo dia. Obrigado por estar vivo. Obrigado, Pai, por ter você ao meu lado. Não tome um dia como garantido. Procure milagres diários. Todos esses milagres diários. Percorrendo as páginas em minha mente, todos os diferentes estágios da minha vida,

0: Você está no Unidos pela Fé. Já já eu volto com muito mais para você.
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Ele como uma criança. Nós estamos aqui no seu colo, Pai. Nós não entendemos muitas coisas, mas nós confiamos naquele que é poderoso para fazer infinitamente mais. A dor é grande, mas a confiança é maior do que a dor.

0: Que bom que você está junto comigo. Daqui a pouco tem muito mais para você aqui, Unidos pela Fé. Apresentação de Nando Pinheiro.
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Existem homens cuja única missão entre os outros é servir de intermediários. São aqueles homens que apenas servem de pontes para que outros passem por eles. São aqueles homens que apenas fazem a ligação entre duas extremidades. Homens que nunca cruzam os precipícios em direção de alguma meta. Nunca cruzam os rios caudalosos da vida em direção à vitória. Que está do outro lado. Eles apenas servem de pontes. Você não pode ser apenas uma ponte. Você não pode ser apenas um intermediário. Você tem que ser o negociador. Você tem que enfrentar as correntes contrárias e atingir o outro lado. Você tem que transpor os abismos da vida e continuar a correr além. Você não pode ficar plantado sem sair do lugar. Do outro lado tem um caminho imenso para percorrer. Tem glórias mil esperando por você, esperando para serem conquistadas, esperando para coroar o seu sucesso. Então analise melhor como está usando o seu tempo. Analise melhor como está empregando os seus esforços, como está negociando, como está empreendendo. Tome o seu lado em cada questão e tome o lado do vencedor. Porque você é vencedor!

Mete aí na sua cabeça que não aceita meio termo. Enfia aí na sua cuca a ideia de que participar é muito pouco. Isso é para esportista amador. Na vida é bem diferente. Você tem que vencer. Então combata essa preguiça. Deixe de ser ponte. Deixe de ficar plantado no mesmo lugar a cada dia que passa. E os dias passam depressa. Daqui a pouco você vai ver que o tempo passou. Daqui a pouco você vai sentir que as forças se acabaram. Daqui a pouco você vai ver que os recursos desapareceram. Aí então, já não terá vitória. Não houve luta. Você foi apenas ponte. É assim que funciona a coisa. É assim que funciona a corrida do ser humano. O participante não é laureado, só o vencedor. O participante não será lembrado, só o vencedor. Então saia dessa de apenas participar da corrida. Essa disputa não é conjunta, é individual. Você tem que chegar ao final. Não importam as lágrimas que derrama. Não importam os precipícios do caminho. Não importam as correntes contrárias. As dificuldades existem para serem vencidas. Cada uma delas gera força motriz para enfrentar a próxima. Então enfrente todas. Então vença todas. Mas saia do lugar.

0: É muito bom tê-lo aqui em nosso programa Unidos pela Fé, com a apresentação de Nando Pinheiro. Daqui a pouco estou de volta aqui, Unidos pela Fé.
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0: Eu cresci ouvindo meu pai falar de um homem a quem muito admirava. Ele o tinha como um modelo de vida. Interessante é que quase nada sabia dele. Só marcou na mente as boas lições de vida que aprendeu com ele. Marcou bem na mente a sua imagem sempre descontraída, o seu jeito alegre, a sua calma contagiante, o seu sorriso constante. Tampouco o conhecia que sempre se referia a ele como aquele cara. Aquele cara era dono de uma paz tremenda. Nada era capaz de quebrar a sua tranquilidade. Contou meu pai que certa vez alguém o insultou e ele não reagiu. O oponente lhe esbofetou, aí ele reagiu. Esticou bem o corpo e, com semblante fechado, olhou fixamente o rosto do adversário. Daí deixou um sorriso quebrar a frieza e, balançando a cabeça em um gesto negativo, apenas disse: "Eu tenho pena de você." E voltou a trabalhar. Em outra ocasião, quiseram fazer dele o líder da turma. Ele não aceitou e explicou por quê. O ser humano se infunda com poder. Ele sobe em uma folha de papel e se acha superior. O escritório está numa posição mais alta do que uma folha de papel. Prefiro conservar nossa igualdade. Era assim aquele cara. Humilde, embora cheio de sabedoria. Outra vez quiseram saber dele porque nada dizia sobre a crise que assolava o país. Porque não se irritava com a corrupção e não ligava nem para o fim do mundo. E ele explicou: "Eu estou fazendo o melhor que posso para cuidar da minha vida. Ela não está em crise. A corrupção é o resultado do sistema que não funciona. Quem reclama dela também a pratica. E eu também vou chegar a um fim. Só não sei quando. Enquanto ele não vem, o melhor que eu faço é viver." Aquele cara era assim. Difícil ser questionado. Aquele cara era tremendamente equilibrado. Gostava demais de crianças. Sempre as pegava no colo e as afagava com carinho. Era alegre e feliz em todas as ocasiões. Uma coisa que me chamava a atenção era que conseguia sempre sorrir nos momentos difíceis, mas chorava quando tudo ia bem. A todos consolava com as palavras certas nas horas incertas, mas chorava de emoção com a simples promoção de um colega. Aquele cara era demais. Só há pouco tempo meu pai me disse que sabia o segredo de tanto equilíbrio. Disse que perguntou certa vez ao homem. Ele sorriu e explicou que ele não era assim. Havia aprendido a ser assim. Apenas aprender a seguir o modelo que Cristo deixou para os seus passos.

0: Que bom saber que você esteve junto comigo aqui, Nando Pinheiro, em mais uma edição do programa Unidos pela Fé, sempre pela honra e pela glória do Senhor Jesus. Fico muito feliz em poder contribuir com você com músicas do mundo gospel, músicas que falam sobre Jesus, músicas que agregam valor à sua vida. Um abraço e até o próximo programa.
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2: do dia. Esse é mais um versículo do dia. Que o nosso Deus venha preencher o seu coração. Pelo que exortai-vos uns aos outros e edificai-vos uns aos outros como também o fazeis. 1 Tessalonicenses 5:11.
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os melhores louvores, lançamento e a música que você canta por aí. Muito prazer, Marcos Santos com você mais uma vez, está começando o nosso Louva Aí, vamos louvar o Senhor. Eu quero a sua participação, hein? A partir de agora aqui comigo, todo mundo comigo participando, fazendo aquela festa. Eu sei que você tá por aí, ó, se preparando para curtir aquele aniversário. Ah, vai sair.

nossa programação, tá bom? Seja bem-vindo, seja bem-vindo. Você que tá chegando aqui pela primeira vez, muito obrigado aí pelo carinho e obrigado pela sua audiência, tá bom? O nosso fone zap tá liberado pra você falar com a gente, pedir o seu louvor, mandar abraço pra quem você quiser por aqui. Ah, obrigado a você pela carona, hein? Você que leva a gente de carona por aí, você tá viajando nas BRs por aí, que Deus abençoe você hoje e sempre, tá bom? E a gente continua por aqui com o nosso Loba aí, aumente o volume.

0: fechando aqui, gente, a nossa meia hora de música. Já, produção. Tem que ir pro intervalo, é isso? Pro intervalo. Intervalo chegando. Eu volto já. Segurei, ó. Ei, é rapidinho, hein? Vou ali tomar água, pegar um cafezinho na cozinha. Tem mais uma sequência. Ó, se eu fosse você, eu não perdia. Segurei, volto já.
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com ele, né? O nosso Seu Jesus. Tô te aguardando por aqui, dá tempo, hein? Dá tempo, vamos pra nossa última meia hora do nosso Louva e Aumenta.

Gente, tá gostando do Lova aí? Bacana te encontrar por aqui, hein? Cada música, cada canção, cada letra. E a gente vai louvando o nome do Senhor Jesus. Obrigado você que tem casa, um trabalho, seja onde for. Tá? É uma bagunça que a gente faz aqui também no seu fim de semana. Ai, glória a Deus. Glória a Deus. Em nome do Senhor Jesus. Vamos nessa, gente. Vamos deixar de papo, né? O povo quer ver música. Então, aumente o volume. Bora.

0: rápido, foi rapidinho, produção. Gente, que prazer, tá? Ver vocês por aqui. A gente volta a se falar no próximo fim de semana, tá bom? Curta bastante seus amigos, sua família, não deixe de ir no culto e muito mais. Até a próxima, fui!
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0: 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Fica por aí. 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
0: Voltamos com o Louvor Mania. E agora, tá na hora de aumentar o som, porque o que há de melhor no mundo gospel, você ouve aqui, né?
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3: 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E agora, tá na hora de aumentar o som, porque o que há de melhor no mundo gospel, você ouve aqui, né?
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0: programa de hoje. Semana que vem tem muito mais. Fui!
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2: Esse é mais um versículo do dia. Que o nosso Deus venha preencher o seu coração. Pelo que exortai-vos uns aos outros e edificai-vos uns aos outros como também o fazeis. 1 Tessalonicenses 5:11.
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2: Muito bem, estamos começando mais um Top 10 do dia. Segmento Gospel, bacana demais. A partir de agora tem as 10 mais tocadas no segmento Gospel para você adorar o nosso Deus. Aumenta o som.
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0: 8 horas.
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2: Adicione proteína magra. Se você é adepto da musculação, já conhece essa dica do que fazer para ter uma alimentação saudável, correto? Escolha alimentos proteicos como carne magra, carne de frango ou peru e ovos, nozes, feijão ou tofu. Duas vezes por semana, tente se alimentar com peixes e frutos do mar.
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4: Olá, chegando para você o nosso Esporte Agora, com a minha apresentação, locutora Patrícia. E a eliminação da seleção brasileira para a Noruega iniciou um novo debate sobre a necessidade de renovação, como virou costume desde 2006, ano a partir do qual foram acumuladas quedas traumáticas. A tendência é que nomes como Vini Júnior, Rodrigo e Rafinha continuem fazendo parte dos planos de Carlo Ancelotti para 2030. Para ajudá-los, há jogadores jovens que podem amadurecer bastante até lá e sobre os quais vale depositar um olhar atento ao longo dos próximos 4 anos.
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0: 8 horas e 1 minuto.
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4: E a Federação Internacional de Automobilismo, FIA, órgão regulador da Fórmula 1, está considerando fornecer motores às equipes clientes a partir de 2031, já que a categoria parece destinada a adotar o retorno do V8. O presidente da FIA e o chefe da F1 estão de acordo quanto à mudança para unidades de potência mais baratas, mais leves e mais barulhentas para o próximo ciclo de regulamentos. Ao introduzir motores mais baratos, o órgão poderia forçar as equipes a construir seus próprios motores ou adquirir unidades de potência já prontas de terceiros, encerrando efetivamente a era dos times clientes.
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11: Olá, meus queridos, olá, meus irmãos, uma ótima segunda-feira, graça e paz. Está no ar com o Jonatas Gonçalves, a edição do Adora Top na sua segunda-feira. Um ótimo dia pra você.
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2: É o Adora Top no seu dial com as mais lindas canções gospel do seu artista predileto. Se você ainda não ouviu a sua música aqui, pode ficar tranquilo que pode ser que ela toque no próximo bloco ou ainda dentro da edição do programa de hoje, viu? Se você tá gostando, compartilha para os seus amigos, tá gostando do programa, manda mensagem aqui na nossa rádio, você tem o telefone da rádio, entra aqui no site, no aplicativo da rádio, manda tua música, manda teu áudio, mande a sua mensagem aqui na rádio, viu? Muito obrigado pela audiência. Este é o Adora Top com o Jonatas Gonçalves, que dá uma rápida paradinha pro intervalo. E a gente volta na sequência com mais músicas.
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4: 8 horas e 19 minutos.
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4: 8 horas e 20 minutos.
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9: Você é um sonhador? Você consegue transformar os seus sonhos em realidade? Eu espero que sim, espero que grande parte dos seus sonhos possa ter se tornado real. Sonho em casar, em ter uma mulher bacana, em ter um teto para morar. E o brasileiro é um cidadão que tem muitos sonhos, né? Sonho de ter um país melhor, de ter um país mais justo, sem desigualdades. Sonhar faz bem. Se você não sonha, você está morto. Basicamente isso. Mensagem de hoje: sonhos são para serem realizados. Tudo que sonhamos, seja fácil ou difícil de alcançar, nunca deve ser colocado apenas como um fruto da nossa imaginação, muito menos como algo impossível. Certamente o nível de dificuldade, de empenho que deverá ser depositado, irá variar. Mas jamais permita que seus sonhos sejam esquecidos simplesmente por não tentar conquistá-los. Com tantos exemplos de superação e vitórias, como você pode achar que apenas os seus sonhos são impossíveis de realizar? A diferença pode estar na simples ação de levantar e realmente se movimentar para concretizar. Se você ficar esperando que o mundo se organize para transformar o seu sonho em realidade, pode até acontecer, pois nunca se sabe. Mas, com certeza, a espera pode ser eterna, com grandes chances de permanecer para sempre como lindos pensamentos. Mas, ao tentar com todo o seu empenho e força de vontade, as chances de um final feliz aumenta infinitas quantidades.
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2: Já estamos de volta no Adora Top na edição de hoje com Jonatas Gonçalves e o melhor da música gospel pra você.
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Belíssima canção, olha a hora certa aqui para você, Rádio Dourado Vale, 8:31. Deus abençoe grandemente. Quem está aqui junto com a gente, mandando aquele alô, a Dirce Virz Vitmar, Sul, Santa Catarina, junto com a gente aí também. Ela mandou aqui uma mensagem: bom dia, feliz segunda-feira. Daí ela está pequena, está difícil, não vamos conseguir ler. Opa, mas deu um zoom aqui, deu boa. Que Deus vá à sua frente esta semana e faça os caminhos difíceis se tornarem fáceis. Que a sua alegria seja a sua força e que a paz dele encha o seu coração. Abençoada semana. Muito obrigado, Nilce Vires Vidmarsum, junto com a gente, né? Quem está junto com a gente aí também, aqui de Santa Catarina, a irmã Noeli, a esposa do Luiz Carlos Lisboa, lá de Major Vieira, junto com a gente, mandou assim, ó: Deus abençoe todos os ouvintes da Rádio Adorai Alto Vale. Que esta semana seja uma semana diferenciada, repleta de bênçãos para todos essa grande família, ou seja, para toda esta grande família. Glória a Deus, Deus abençoe, muito obrigado, Manoeli, gratidão, né? Aham. Pastor Adriano Ferrari, bom dia. Bom dia, Deus abençoe a todos. Obrigado, pastor Adriano Ferrari, casal Ferrari. Ô, Adriano, que história é essa de pegar um peixe congelado lá no anzol lá, Adriano? Aquela lá, até eu fiquei, nossa, que peixão que ela pegou. Depois que eu vi o final do vídeo, eu vi que tinha um corte ali embaixo na barriga, né? Aí disse, não, não pode, né? Ela pegou o peixe, não quer dizer que ela pescou, ainda ela fala, né? Poliana é uma figura também, Deus abençoe. Casal Ferrari, hein? Muita dica de culinária, muita dica aí também. Pescarias, lazer, uma benção, tá? Vale a pena você seguir junto também, tá bom? Maria Luísa Bosqueto, junto com a gente aí também. Feliz segunda-feira, abençoada semana. Que esta segunda seja início de uma semana abençoada com o Senhor. Opa, perdão, deu a volta. Que esta segunda seja o início de uma semana abençoada com sonhos que avançam, metas que se cumprem e portas que se abrem. Feliz semana para você, muito obrigado. Daí uma figura linda aqui com várias xícaras, flores, borboletas. Bom dia, feliz segunda, feliz semana. Deus abençoe grandemente Maria Luísa Bosqueto de Monte Castelo aí junto com a gente aí também, né? Santa Catarina tá em peso, né? Santa Catarina e Rio Grande do Sul. Outros estados aí, acho que amanhece mais tarde aqui no Brasil, né? Eita, Lele. Hoje é dia de feira lá em Pão de Açúcar, Alagoas. Deus abençoe a irmã Juliana, Giacomo Batista. Ontem fizemos uma ligação aí, ó, conversamos um monte de risada. Foi benção aí também, né? Gratidão, família, gratidão. Bora lá. Bondade de Deus, Isaías Sade. Mas vai lá, canta junto esse louvor aí pra começar a semana bem. Canta junto aí. Cadê o povo de José Boitê? Lídia, como é que vocês estão? Como é que tá o povo aí? É de Vitor Meirelles.

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Canção maravilhosa que me deixou de cabelo arrepiado já aqui nessa manhã, né? Eita, Lili, é daquela que começa a levantar assim o cabelo e tu consegue sentir a presença de Deus através de um louvor que nem esse, né? Glória a Deus por aí ter esses louvores lindos que edificam nossa manhã, edificam nossa semana. Tudo é pra Ele, tudo é pra Ele, tudo é honra e glória dele. Glória a Deus, obrigado Jesus, obrigado ao Senhor Deus, por esse privilégio de podermos estar ouvindo esses louvores lindos nesta manhã. E como eu falei, a palavra a gente ia colocar um pouco mais tarde para que mais pessoas pudessem ouvir. Eu deixei a palavra nesse instante para poder ouvir, apertei um botão aqui, desligou tudo, para ouvir a mensagem aqui nesse instante aqui também, né? A palavra de hoje é uma palavra bem sugestiva, uma palavra que vai fazer a gente refletir um pouco nesta manhã, com esses louvores. É uma palavra rápida, não precisa correr daí não, foge daí não. Quem sabe essa palavra é para o nosso coração e quem sabe essa palavra aí vem falar ao nosso coração, hã? Como é que tá? Muitas vezes a gente não tá do jeito que queria, mas é do jeito que Deus colocou e é do jeito que temos que passar, né? Olha, a preocupação, se fosse um barco em alto mar pescando, a preocupação do pescador é pegar o peixe. Mas como a maior preocupação dele é conseguir passar na redentação, nas maioria dos lugares tem a famosa boca da barra, que é o lugar mais perigoso, onde leva muito barco a fundo, muito barco a pique. Ou seja, pique quer dizer o quê? Ele foi para o fundo, a pique. Né? Eu vi até semana passada aí na Barra do Sul, onde que um senhor perdeu todo o barco. E quando tentaram, os mergulhadores desceram, quando ele saiu da boca da barra, os mergulhadores desceram e amarraram o barco dele, que tentaram rebocar a força da água tanto. A força da água foi tanto, a força do outro barco puxando foi tanto, que o barco simplesmente se desmanchou, partiu. E ali foi a renda dessa família. O desespero foi grande, fizeram até uma vaquinha online no Facebook, não sei se você acompanhou. Mas enfim, eu estou falando agora sobre nós, né? Nós temos que estar preparados, porque todo dia parece ser igual, mas vai chegar o dia que nós vamos ter que passar a, como se diz, a boca da barra, passar o lugar perigoso, o lugar difícil, que nós possamos estar com Deus. A palavra de hoje, uma nova criação em Cristo. Palavra de hoje, uma nova criação em Cristo. Segunda-feira, 24 de agosto de 2026. Muita gente ouve, nova criatura. A imagem, uma transformação instantânea. Perdão, uma transformação instantânea e completa de um dia para o outro, sem luta, sem tentação, sem passado. E quando a vida real não corresponde a essa expectativa, vem a dúvida se a transformação de fato aconteceu. Não é mesmo? A tentação, ou seja, tudo que acontece. Eu vou ler esse texto aqui de novo, que é um texto muito para a gente meditar. E tem um ditado que diz para nós que muitas vezes somos leigos na Bíblia, não entendemos bem, nós temos que ler até entender o que quer dizer. Aquele texto, claro que aqui não é ainda o texto bíblico, mas é uma introdução para o texto bíblico. Muita gente ouve nova criatura. Imagina uma transformação instantânea, ou seja, que nem ligar e desligar uma luz aí na tua casa, uma transformação completa. É igual como tivesse um problema muito grande na tua empresa e do nada, tudo resolvido. Aí tá pronto, né? De um dia para o outro, tudo certo, sem luta, sem tentação, sem passado para lembrar a gente do que a gente errou, quando a vida real não corresponde a essa expectativa que vai mudar em uma nova criatura do dia para a noite, quando buscamos a Deus, agora somos novas criaturas, né? Essa expectativa vem a dúvida se a transformação de fato aconteceu. Você já passou por isso? Já passou por isso dizendo, nossa, agora eu senti a presença de Deus, amanhã vai ser diferente. Daqui a pouco volta tudo aquelas lutas, aquelas dores, aquele passado,
aquele pecado que você fez no passado. E quando vê, você já está voltando a se lambuzar no pecado. Não é mesmo? Em 2 Coríntios, capítulo 5, versículo 17, portanto, nos diz assim, ó, portanto, se alguém está em Cristo, é uma nova criação. As coisas antigas já passaram e eis que se fizeram novas. Aí vem um texto novamente sugerido que diz assim, ó, Paulo escreve isto para uma igreja cheia de gente ainda em processo, com conflitos, recaídas, imperfeições visíveis, nova criação. Não descreve uma ausência de luta, descreve uma identidade que já mudou de base, mesmo que o processo de viver essa identidade ainda esteja em curso. É como uma semente que já é uma árvore em potencial, mesmo antes de crescer todos os galhos. E como que isso acontece? Nós muitas vezes achamos que agora que veio uma profecia para nós, que veio uma mensagem para nós de uma irmã, de um irmão, nós achamos que agora vai dar tudo certo. Agora minha empresa vai sair do vermelho, agora nós vamos conseguir botar as contas aqui minha, deixar, tirar a rádio do vermelho do dia para a noite. Mas não é assim. Não é assim. Numa passagem que Moisés está conhecendo a família real dele, ele está conhecendo a família real dele, na família que era os hebreus, que eram o povo que estava escravizado pelo povo do Egito. Quando ele está conhecendo o pai de sangue dele, o pai de sangue dele leva para ele fugir, leva ele até a um certo lugar. E lá no chão ele encontra uma semente de tâmara. E uma semente de tâmara parece um grão de arroz, né? Porque eu já vi a semente dela. Parece um grão de arroz, mas compridinho um pouco. Tamanho de 2 centímetros, 3. E se você olhar para aquela semente, é uma sementezinha, parece um, posso dizer, um galinho até. E se aquela semente, se olhar para ela, ela está toda fraca, toda... O que ela, se olhar para ela mesmo, o que eu vou fazer contra um ser humano, contra um pássaro que vai se alimentar daquela semente? Nada. Porém, aquela semente, se você plantar na terra, assim ele fala, aquela semente, quando você planta aquela semente na terra, ela vai levar muito mais tempo para produzir, mas ela vai produzir. É diferente quando alguém é uma muda e é plantada na terra e ela vai crescer mais rápido. O que eu quero dizer com essa passagem? O que quer dizer com esse momento dessa semente? É que quando você é simplesmente uma pessoa que ainda não conheceu a palavra de Deus, foi colocado uma semente dentro de você. Você já é uma semente. E você vai crescer. Só que vai demorar mais. Tem pessoas que mudam do dia para a noite, sim, conseguem mudar. Mas a mente ainda volta lá atrás. E agora, por que a muda vai crescer muito mais rápido? Porque a muda talvez seja você nesse instante, em que se desviou dos caminhos, que não quer mais saber da palavra, mas a semente já está plantada dentro de você. Se você voltar, buscar a Deus, sentir a vontade de Deus, perdoar das coisas erradas que estão acontecendo até em nossas igrejas, você vai ver que como a presença de Deus vai vir muito mais rápido e você vai crescer muito. E para quem não conhece a tamareira, é uma palmeira muito linda que todos os vidros que aparecem lá para o Egito tem. Igual para nós, aqui tem palmeiras reais por tudo quanto é lugar. Lá tem tamareiras que são altas, lindas e produzem muitos frutos. E o que eu desejo para você é que você possa ser esses frutos. Né? As coisas antigas já passaram. Né? Muita gente pode pregar até para você, a partir de hoje, as coisas antigas até já passaram. Não significa que você esqueceu do que você era ou nunca mais vai sentir os efeitos que viveu. Significa que essas coisas não têm mais
a palavra final sobre o que você é. Sua identidade não está mais ancorada no que você fez ou no que vocês fizeram ou o que fizeram com você. Está ancorada em estar em Cristo. Isto muda a pergunta que fizemos diante de uma recaída ou de um dia ruim. Em vez de então, eu nunca mudei mesmo. Talvez você diga assim, olha, eu nunca mudei mesmo, estou do mesmo jeito ainda. O que eu quero dizer? Se eu falar para vocês que quantas pessoas que me acusaram que eu não mudei, quantas pessoas que me acusaram, é tudo que o inimigo quer que você pense que você não é capaz, que você é um fracassado, que você não serve para cantar, que você não serve para adorar, que você não serve para pregar. E não é desse jeito. A pergunta vira: O que uma nova criação faz quando tropeça? A resposta é essa. Continua sendo nova, porque a novidade nunca dependeu da sua perfeição, dependeu de estar em Cristo. Isto já aconteceu na tua vida. Talvez lá no passado, um dia você já teve convite, já sentiu a presença de Deus. Talvez lá um dia na juventude você já sentiu essa presença de Deus. Talvez ontem mesmo você foi no culto e sentiu a presença de Deus. Talvez esta manhã, igual eu, senti a presença de Deus com aquele louvor lindo. Que nós possamos sentir a presença de Deus, esquecer o passado e se tornar cada vez mais uma nova criatura em Jesus. Que Deus possa nos ajudar, nos fortalecer, para estarmos cada vez mais em um novo processo, porque Deus não desistiu de nós. Somos nós que muitas vezes desistimos dele. E eu não estou dizendo desistir, desviar, desistir em orar, mas trocamos ele por tantas outras prazeres da vida. Que Deus abençoe e você possa ter esse dia, porque você já é, sim, uma nova criatura em Jesus. Amém.

0: Deus, que louvores lindos nessa manhã. Que bom que você está aqui junto comigo. Gratidão, família. Manda tua alô pra cá. É o DDD 47 98441 6656. 47 98441 6656. 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Hora certa, 9:30. Deus abençoe sua vida. Quem está aqui junto com a gente aqui também é o meu amigo Luiz Carlos Lisboa, que é meu amigo, mas não veio me visitar. E eu não fui visitar, então continua sendo meu amigo do mesmo jeito, tá bom? A esposa da Noeli, ele mandou assim: a paz do Senhor. Estamos na escuta. Esta rádio é uma bênção de Deus. Família abençoada por Deus. Eu creio em nome de Jesus. Muito obrigado de coração, Luiz Carlos Lisboa, lá de Major Vieira. Deus abençoe grande, bem certinho lá em todo de cima. E bênção de Deus, né? Irmã Nilda, de Ilha Solteira, São Paulo, bom dia.
1: Bom dia, a graça e a paz do nosso Senhor Jesus Cristo, irmão Eloy.
0: Amém, graça
1: e
0: paz.
1: Bom dia, com a paz do nosso Senhor Jesus Cristo, para a irmã Eliana, para o teu sogro, para a Cauane. Um bom dia abençoado, debaixo da graça do Senhor, para todos os irmãos conectados na rádio. Uma abençoada segunda-feira, que em todo momento, em todas as situações, Deus, ele possa estar presente na vida de cada um, fortalecendo, renovando as forças, trazendo paz, trazendo alegria, trazendo alívio para as angústias, para as tristezas, nos fortalecendo nas lutas, em nome de Jesus. Sejam todos abençoados, meus irmãos, por Deus, independente da situação, independente da circunstância, que venhamos entender que em tudo Deus tem controle, em tudo Ele tem propósito, e que Ele não deixa de ser Deus por causa das dificuldades que nós enfrentamos. Pelo contrário, nós aprendemos muito com as dificuldades, nós aprendemos muito com as lutas, são elas que nos transformam. Nós mesmo, de nós mesmos, não podemos nada. Nada, nada. Tudo vem de Deus, até a transformação vem dele, o desejo de adorar vem dele, a alegria vem dele, o refrigério vem dele. Nós, sem a presença do Senhor, nós somos como. É só barulho. Não há nada de bom em nós, meus irmãos, sem a presença de Jesus. Então, que nessa manhã nós venhamos, sabe, nos revestir de toda a armadura do Senhor, principalmente o capacete da salvação, que protege a nossa mente contra as mentiras de Satanás, contra aquelas vozes estranhas que muitas vezes o inimigo quer lançar para te desanimar, para te fazer parecer incapaz, uma pessoa que não pode romper. Então, que nessa manhã nós venhamos sim nos revestir de toda a armadura do Senhor, mas principalmente o capacete da salvação, que é onde o inimigo mais trabalha, que é na mente do ser humano. E que nós venhamos ter uma segunda-feira abençoada, arregada de muito amor, de muita paz e de muita presença de Deus. Em nome de Jesus, Deus abençoe grandemente, meus irmãos.
0: Glória a Deus, obrigado, a verdade, Manilda, obrigado de coração, né? A irmã Eunice mandou assim pra gente, sim, também aqui, ó. Verdade, glória a Deus, bom dia, povo abençoado. Ela estava dando glória a Deus por aquele louvor, né? Com a Eliane Fernandes aí, que tocou o nosso coração já de manhã também, né? Denise, deixa eu voltar ao assunto. A nossa irmã Nilda, ela é de Ilha Solteira, São Paulo. Irmã Eunice, ela é de Santa Terezinha, Santa Catarina. E agora vamos para Taió. Denise Kreitloff, bom dia, paz do Senhor. Gostaria de ouvir, Eu Verei, com Rafaela Pinho. Ofereça a todos os ouvintes, Deus abençoe. Muito obrigado, Deus abençoe também, Denise Kreitloff. Que luxo, hein? Eu vi uma matéria aí de um filho aí que apagou um incêndio ontem, né? Como bombeiro. Que luxo. Apagou incêndio numa residência. Parabéns à mamãe coruja. Coruja, desculpa, não tô mar... é o jeito coruja que ela cuida muito bem do filhote. Acho que cada vez que ele chama mamãe coruja, papai coruja, né? Deus abençoe grandemente em nome de Jesus. Obrigado de coração pelo carinho, né? Louvor, eu verei com Rafaela Pinho. Já estou aqui preparando já esse louvor para você poder ouvir também. Amém? Deus abençoe, parabéns aí então ao Matheus aí por esse serviço tão lindo que ele presta aí para a gente como bombeiro, né? Que benção, Deus abençoe grandemente toda a brigada aí dos bombeiros aí, Deus abençoe grandemente aí também o irmão Paulo, esposa da Deise aí também, Deus abençoe e claro as suas expectativas famílias, né? Não sei se é expectativa ou você coloca a palavra, fica mais bonita aí. Tem mais participação? Quem está aqui junto com a gente aqui? A irmã Andresa trouxe uma palavra para nós. Bom dia, irmã Andresa.
2: Bom dia.
0: Calma que tem uma mensagem antes, perdão. Aham, quem que é? Maria Onofre, né? De Canela, Rio Grande do Sul. Bom dia, bem-vinda. Deus abençoe grandemente. Obrigado de coração por estar aí junto com a gente, né? Mãe Andresa de Taió, bom dia.
2: Bom dia, Eloy, paz do Senhor.
0: Paz do Senhor.
2: Senhor irmã Eliane, Cauane. Bom dia a todos os ouvintes. Passando aqui para deixar um salmo para nossa meditação no dia de hoje, para desejar a cada um de vocês um dia abençoado, uma semana abençoada, que o Senhor guarde a tua vida, que o Senhor guarde a tua casa. No Salmo 40 diz assim: esperei com paciência no Senhor, e Ele se inclinou para mim e ouviu o meu clamor. Tirou-me de um lago horrível, de um charco de lodo, pôs os meus pés sobre uma rocha. Ele firmou os meus passos e pôs um novo cântico na minha boca. Um hino ao nosso Deus. Muitos verão, temerão e confiarão no Senhor. Bem-aventurado o homem que põe no Senhor a sua confiança e não anda atrás dos soberbos, nem aquele que se desvia para a mentira. Que venhamos refletir neste salmo. Que venhamos esperar no Senhor, que venhamos depositar no Senhor a nossa fé, a nossa confiança, sabendo que demora muito tempo para Deus fazer de repente. Às vezes estamos esperando tanto tempo uma situação e às vezes já não queremos mais esperar e queremos agir com a força do nosso braço, com a força da nossa boca. E de repente você pode perder tudo o tempo que você já está esperando. Quem sabe você já está um tempo esperando e você já está tão cansado de esperar que você quer fazer com a força do teu braço, com aquilo que está falando nas tuas emoções, com aquilo que vem à tua mente, de repente na tua boca você vai falar coisas que você vai botar tudo fora todo esse tempo que você está esperando. Então continue esperando no Senhor, você que está esperando, porque de repente, de repente o Senhor vem e faz. E você que não está esperando, diga: espere no Senhor. Confia no Senhor, não haja pelas tuas emoções, não haja na força do teu braço, na força do teu falar, mas espera e confia no Senhor. Ele sabe a hora certa, o momento certo, e quando dizem esperar, não quer dizer que nós vamos ficar de braço cruzado. Nós vamos esperar no Senhor, mas esperar orando, esperar buscando, esperar adorando, esperar cultuando, congregando, esperar jejuando, esperar fazendo aquilo que agrada o coração do Senhor, esperar no Senhor obedecendo, esperar sendo fiel a Deus, tendo compromisso com o Senhor, com a palavra do Senhor. É esperar. Mas esperar fazendo aquilo que cabe nós fazer, glorificar, adorar e continuar dizendo que o Senhor é bom. No tempo certo Ele vem, no tempo certo Ele nos firma nessa rocha, no tempo certo Ele coloca um novo cântico na nossa boca, no tempo certo. É na hora de Deus, é no momento de Deus, o Senhor vem e Ele faz, e o Senhor, Ele não perdeu o controle de nada, Ele sabe de todas as coisas. E todos verão aquilo que o Senhor vai fazer na tua vida. Então somente confia no Senhor, porque Ele diz que bem-aventurado. O salmista diz que bem-aventurado o homem que põe a sua confiança no Senhor. Não é a confiança nas coisas dessa terra, não é a confiança nos políticos, não é a confiança naqueles que a gente acha que são figuras de autoridade, e que temos que depositar a confiança neles. Não, a confiança ela tem que estar depositada no Senhor, porque é o Senhor que faz, e Ele usa as pessoas quando Ele quer, na hora que Ele quer, no momento que Ele quer, para fazer aquilo que cabe a mim e a você. Mas a nossa confiança ela precisa estar no Senhor, assim nós vamos ser bem-aventurados, assim nós vamos temer. Então, continue esperando no Senhor. Que o Senhor abençoe a tua semana, que o Senhor te renove, que o Senhor te capacite, que o Senhor te capacite com aquilo que você precisa para esse dia, sabe? É dessa forma que eu tenho orado. Senhor, me fortaleça, me capacita para a porção desse dia. Que Deus te dê a sabedoria para esse dia, para vencer essa segunda-feira. Que o Senhor te dê a sabedoria para você vencer esse dia, que o Senhor te dê alegria para esse dia, que o Senhor te dê discernimento para vencer essa segunda-feira, que o Senhor te fortaleça e renove sobre ti aquilo que você precisa para esse dia. Então, que o Senhor guarde a tua casa, guarde a tua vida, o teu ministério, os teus, que o Senhor guarde a tua entrada, a tua saída, que o Senhor livre você de todo o mal. E lembre-se, o Senhor, Ele sabe de todas as coisas. Nada está oculto aos olhos do Senhor. Ele contempla a minha e a tua vida. Um beijo no coração de cada um de vocês. Um dia abençoado. E eu estou ligadinha na programação. E se o Eloy puder colocar um louvor do Canção e Louvor, Aquieta Minha Alma.
0: Muito obrigado, Mandresa, por essa palavra. Deus abençoe grandemente tua vida. Gratidão, muita gratidão aí por estar aqui junto com a gente aí também, né? Em louvor, então, primeiro que a irmã Denise Kratloff pediu, e em seguida já o seu louvor também, irmã Andresa Lins Ritzmann. Deus abençoe. Já já a dona Quitéria trazendo as bênçãos aqui para nós também. Olha a hora certa, 9 horas e 40 minutos.

0: Belíssima canção, você ouviu aqui então, aqui ó, quieta minha alma, né? Essa canção linda, essa aqui vai especial também aqui. A irmã Andresa pediu para todos vocês que estão ouvindo, mas assim, de uma pessoa que tá sumida, né? Faz tempo que não manda mensagem. Ana Paula diz que gosta muito desse louvor aí também, Deus abençoe grandemente. Né? Se alguém tiver notícia, sabe se ela tá viva, se ela tá bem, avisa a gente aí, né? Que não deu mais nem sinal de fumaça. Tem pessoas que não deram mais sinal de fumaça, mas agora deram sinal de fumaça, que a irmã Sônia Regina, lá de Montenegro, Rondônia, não mandou mais mensagem, mas agora mandou de volta para nós aqui, ó. Então tá bom, né? Então tá bom, a gente agradece de coração quando vocês mandam, enviam as mensagens aqui para nós, né? Que bom. Pastor Lindolfo já trouxe também para nós uma mensagem, já está ali para as 10h40. Deus abençoe grandemente. Dona Quitéria já está aqui também, tem um áudio com ela também. Deus abençoe grandemente. Bora lá, família, vem junto com a gente. Essa aqui não é uma canção agora especial para você, que vem agora a canção, aliás, a mensagem especial para você, que é com a irmã Quitéria. Ela vem trazer uma mensagem para nós aqui também, uma benção para nossa vida. Bom dia, dona Quitéria, de Ilha Solteira, São Paulo.
1: Bom dia, Eloy, bom dia, Cauane, bom dia, Eliane, bom dia, Pai de Jesus Cristo, bom dia, Pai de Deus. Bom dia, que Deus te abençoe hoje, o teu dia, Eloy, abençoa sua família, abençoa todos que estão aí, que seja todo abençoado pelo Espírito Santo de Deus, abençoa todos os irmãos. Eu não vou falar os nomes, porque é muitas, então Deus que abençoa todas elas. Deus te abençoe a sua casa, Eloy, que te livra de todos os maus, que Deus te dê livramento, que de nada de ruim te aconteça, nem com você, nem com a tua família. Em nome do Senhor Jesus, abençoa a sua casa, abençoa a sua vida, abençoa tudo que tiver dentro da sua casa, seja consagrado em nome do Senhor
0: Amém.
1: Jesus. Fica na paz de Deus. Deus te guia teus passos por hoje e amanhã por todo dia.
0: Bom. Muito obrigado, irmã Quitéria. Obrigado de coração por essas bênçãos ricas que você trouxe para nós aqui também. Gratidão, né? Muita gratidão aí também. Deus abençoe grandemente. Quem está aqui junto com a gente, aqui mandando um alô para nós aqui também, a Sônia Regina. A Sônia Regina de Montenegro mandou um áudio aqui para nós aqui também, ó.
2: E aí, Eloy, a paz do Senhor, homem de Deus, como vai? A Sônia de Montenegro não sumiu, estou ligadinho na rádio, assistindo a pregação, os hinos cantados. Só não consegui entrar na live mais. Que Deus te abençoe, meu amigo. E irmão em Cristo Jesus. A palavra do Senhor disse lá no Salmo 125: aquele que confia no Senhor será como os montes de Sião, que não se abala, mas firme para sempre. Assim como está os montes em redor de Jerusalém, o Senhor está em volta do seu povo, desde agora para sempre. Não tema, meu querido. O Senhor está à volta de você, de todos nós. Continua sempre nessa guerra maravilhosa, guerra espiritual. Que Deus te abençoe. Você é um guerreiro. Deus te escolheu para lutar. Estamos juntos. Às vezes não estou mandando muitas mensagens, porque a minha luta aqui tem dia que eu não posso nem pegar no celular. Eu ligo na rádio e deixo o dia todo ligado. Mas obrigado por estar na minha casa todos os dias. Que Deus te abençoe, você, Maliana, Cauane, todo mundo do grupo. Eu desejo um começo de semana na paz do Senhor para todos. Lembra de mim nas orações. Minha luta está difícil. Estou ficando cansada, mas tenho que levar a minha bênção, porque não posso desistir. Ore por mim. Preciso muito das orações. Que Deus abençoe você e toda a sua família. A paz do Senhor para todos e uma semana abençoada debaixo das asas do Senhor.
0: É isso mesmo.
1: Dia, Eloy.
0: Glória a Deus, obrigado, irmã Sônia Regina de Montenegro. Você não sabe como que é importante essa mensagem aqui para nós. Gratidão, gratidão é a palavra que eu tenho sobre a sua vida, sobre essas bênçãos que vocês lançam aqui para cima da vida da gente. Não é fácil, sabe, família? Não é fácil. A gente está preocupado direto. Para julgar, a gente tem centenas, né? Mas para ajudar, ainda que dá para contar em uma palma de uma mão, né? Então eu preciso da ajuda das pessoas para a gente vencer. Conseguir como, né? Vencer como, irmão? Ai, ai, não é fácil, mas nós vamos vencer, né, irmã Sônia Regina? Eu creio, né? Glória a Deus, que Deus abençoe grandemente. Vamos lá, tem participação, mas agora tem uma mensagem aí, com apoio da empresa Alto Vale Celulose. 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Um abraço especial. Quem está aqui junto com a gente, eles trazem com muito carinho também, é uma mensagem especial com o pastor Mauro Sverling. Já vou postar esse vídeo lá no Facebook da rádio também. Bom dia, pastor Mauro Sverling.
3: Bom dia, sou o pastor Mauro Sverling, da Igreja Evangélica de Confissão Luterana no Brasil. E no livro de Provérbios, no capítulo 16, o verso 3, nós lemos: consagre ao Senhor tudo o que você faz, e os seus planos serão bem-sucedidos. Meu querido, meu irmão e minha irmã, quem é o Senhor da tua vida? Para quem você tem trabalhado, prestado contas? Quem determina a tua motivação, as tuas atitudes? Essa pergunta é fundamental, porque a partir disso vamos também colher os resultados dos nossos frutos. Consagrar, como diz o autor de Provérbios, não é apenas orar antes de agir, é colocar Deus no centro de cada decisão. É perguntar a Deus: o que tu queres que eu faça? Como tu queres que eu faça? Quando tu queres que eu faça? Quando nós entregamos nossos caminhos ao Senhor, confiamos Ele na certeza de que mais Ele fará, nós reconhecemos que dependemos dEle em todas as áreas: no trabalho, na família, nos sonhos, no lazer, nas escolhas e até nos silêncios. Por isso, hoje, antes de correr para as suas atividades diárias, para vencer a tua agenda, para honrar teus compromissos, entregue. Antes de decidir o que fazer, como fazer, quando fazer, ore. E antes de agir, confie. Confie que é infinitamente maior aquele que está conosco do que aqueles que estão contra nós. Sabe, meu irmão e minha irmã, Deus honra que eu coloco pessoas que colocam Ele em primeiro lugar. Por isso, busque em primeiro lugar o reino e a justiça de Deus. Busque, coloque em primeiro lugar buscar a presença de Deus na tua vida. E tudo mais te será acrescentado. Quando tudo, tudo, absolutamente tudo é consagrado a Ele, nada, nada fica fora do seu cuidado. Pense sobre isso. Reflita sobre isso e tenha um bom dia hoje. Um dia com a certeza de que céus e terra podem passar, mas a palavra de Deus não passará. Um dia em que, independentemente daquilo que estiver acontecendo, se eu entregar a Deus o senhorio da minha vida, eu nunca vou estar sozinho. Nunca, absolutamente nunca. Que Deus seja a tua companhia hoje, seja o teu guia, seja aquele que te mostra o caminho a seguir. Pense nisso, reflita sobre isso e tenha um bom dia hoje. Amém.
0: Amém. Muito obrigado, pastor Mauro Sverling. Linda mensagem, mensagem que faz a gente acordar, né? Mesmo agora eu estava aqui preocupado, pensando em algo. Como que eu fazer isso, como que eu fazer aquilo, e eu esqueci de entregar nesse instante mesmo, agora acabei mesmo, a gente está tão automático que a gente esquece de ouvir e entregar na mão de Deus, né? A gente, eu faço, eu consigo, eu faço a conta dali, 10 ali, 20 ali, 50 ali, a gente faz as contas e apavora, e como é que eu faço? Está aqui a resposta. Entregar a Deus, glória a Deus. Obrigado, seu pastor. Obrigado, pastor Mauro Sverling. Obrigado, seu Santo Crema. Deus abençoe grandemente a esposa dele, irmã Lili, os filhos, as noras, Alto Vale Celulose, a irmã Rolda, bênção de Deus. Manda abraço para ela. Diz que você manda abraço para ela aqui, Mandres. Deus abençoe. Quem mais? Quem mais? Tantas pessoas estão aí ouvindo. Gratidão, né? Entrego a ti, Rafaela Pinho.

0: Muito bem, vamos em frente que tem muito mais louvor pra você aqui na Rádio Dourado do Vale, tem bastante participação, eu tenho que acelerar, senão não vai dar tempo, né? Abraço especial pra você que tá conectado aqui junto com a gente aqui também. Denise Kreitloff, olha só, também trouxe uma mensagem pra nós, ó, glória a Deus.
1: Paz do Senhor, irmão Eloy.
0: Amém, pastor.
1: É verdade, sou mãe coruja mesmo. É, realmente, já que o irmão falou sobre isso, algo que me chamou muito a atenção, sábado à noite, quando o Matheus chegou em casa, já muito tarde, quase madrugada, eu ali conversando com ele, pedi para ele como foi lá e tal, ele disse, mãe, muito triste, queimou tudo. Queimou tudo, não sobrou nada. Na hora, irmão Eloy, o Espírito Santo trouxe uma palavra ao meu coração, que está lá em 1 Coríntios, capítulo 3, versículo 12 em diante, que diz que no dia do Senhor Jesus, naquele grande dia, as nossas obras, o material que a gente usou para construir a nossa casa aqui nessa terra, né, espiritualmente falando, vai passar pelo fogo. E o que irá sobrar? Se for palha, se for feno, vai se queimar tudo, não vai sobrar nada, como o Matheus falou ali, mãe, não sobrou nada. Que possamos usar os materiais certos para permanecer a alguma coisa e a gente receber a recompensa naquele grande dia. E daí hoje de manhã, ouvindo a palavra da irmã Eunice, que ela traz ali no grupo da irmã Andresa, falando sobre o noivo, estamos preparados? O que a gente está fazendo? Jesus está tão perto de voltar, meus irmãos. Como esse louvor ali que eu tinha pedido, né? Que naquele dia a gente possa ver realmente Jesus. Que possamos despertar, porque já é a última hora. E que possamos ter boas obras para apresentar diante de Deus naquele dia. Que possamos manter nossos olhos fixos no eterno, não nas coisas aqui dessa terra. Porque o dia está chegando, os sinais já estão aí. Que a gente não venha fazer como Pedro, se distrair e olhar para as ondas. Eu sei que o momento é de grande tribulação, tantos problemas, né? A gente tem muitas vezes, eu falo por mim, né, se distraído, olhado para o lado, olhado para as lutas, temos fraquejado, tenho desanimado, muitas vezes desanimado, mas o Senhor tem sido a minha rocha, o Senhor não tem deixado eu cair, o Senhor tem permanecido fiel ao meu lado, me ajudando a permanecer, porque se não fosse Jesus, né, meus irmãos, aonde estaríamos? Guarde essa palavra no seu coração e medite sobre ela. Que possamos estar diante de Deus naquele grande dia, de pé, sem ter com que nos envergonhar, né? Amém, irmão Eloy. Deus abençoe a semana de cada um aí e abençoe essa rádio.
0: Glória a Deus. Obrigado, obrigado, Denise Kreitloff. Obrigado por comentar sobre o teu filho, né? Imagina o coração dele, como é que ficou de ver aquela tristeza da família perder tudo, né? É um emocional muito forte, mas ele sabe que ele tem uma mãe coruja, como tu mesmo falou. Uma mãe coruja que cuidou bem dele, e linda palavra tu lançou sobre a vida dele também, né? Um baita de um homem aí também, né? Juntamente com, claro, sua esposa aí também, você também, família abençoada. Gratidão por ter vocês como bons amigos. Deus abençoe, né? Denise, já experimentou a pizza lá? Tu ganhou a pizza, né? O pessoal lá tá sabendo lá que tu ganhou a pizza, assim como da pizzaria Maria Gabriela, obrigado de coração. Assim como também quem ganhou o pastel foi a irmã, a esposa do Ademar, né? A comadre Rosângela. Eita, Lara, que chique, né? Deus abençoe grandemente, em nome de Jesus. Muito obrigado, obrigado de coração. Deus abençoe. Tem mais participação, tem gente mandando aquele alô para nós. Olha a hora certa, 10 horas 24 minutos. Várias mensagens, mas a gente vai alcançar todo mundo aqui, ó. Glória a Deus. Quem mais está aqui mandando aquele alô especial para nós aqui também? A irmã Eunice preparou uma mensagem para nós aqui também, nesse instante. Gratidão, irmã Eunice. Bora lá.
2: A paz do Senhor, povo de Deus, que Deus abençoe grandemente o dia de cada um, que o Senhor venha honrar a semana de cada um. Quero passar aqui nesta manhã para deixar uma palavra de Deus para o teu coração, para você que está preocupado, para você que está enfermo, para você que precisa de uma resposta do Senhor. O Senhor tem uma palavra para o teu coração dizendo: eu cuido de ti. Tu és amado meu, tu és amada minha. Que toda a tua preocupação, tudo aquilo que está te preocupando, tudo aquilo que está te incomodando, tudo aquilo que está tirando a tua paz, entrega nas mãos do Senhor. Porque o Senhor, Ele é fiel, o Senhor, Ele sabe cuidar, o Senhor, Ele sabe fazer. E muitas das vezes, como o irmão Eloy falou ali de manhã, mais cedo, dizendo que o barco pode ter um forte vento, o barco, ele está no mar. E no mar, às vezes, vem a tempestade, e a tempestade pode até balançar esse barco, a onda alta pode até se levantar. Mas quando Jesus, ele chega, quando Jesus, ele vem em direção daquele barco, o Senhor manda que o vento se acalme, o Senhor manda que a tempestade cesse. E esse barquinho, muitas das vezes, somos eu e você. Parece que o barco vai afundar, parece que o barco vai naufragar. E nós olhamos para as dificuldades da vida, nós olhamos para as desilusões, para os problemas, e achamos que nós vamos morrer ali, nós vamos ficar é por ali. E Jesus, ele diz: não, eu vou chegando, eu estou chegando. E quando eu chego, a tempestade tem que parar, o vento tem que cessar. Então, eu quero te dizer nesta manhã, meu amado ouvinte, minha amada irmã, meu amado irmão, que o Senhor, ele não perdeu o controle de nada. O Senhor está na situação da tua causa. E quem sabe você pode me perguntar: mas o Senhor deseja que eu sofra, o Senhor deseja que eu passe por isso. Eu quero te dizer que Ele não deseja, mas Ele permite nós passarmos, para nós sairmos do outro lado, é mais forte e dando testemunho. Se o Senhor não tivesse permitido vento no barco dos discípulos, se as ondas não tivessem se levantado, o milagre do Senhor não teria acontecido lá em alto mar, o milagre não teria chegado para eles, e eles não teriam visto a glória do Deus vivo, eles não teriam visto o milagre acontecer naquele exato momento. Eu quero te dizer: se o vento, se a tempestade, se a dificuldade não estivesse acontecendo na nossa vida, nós não conseguiríamos enxergar Deus cuidando de nós, Deus abraçando as nossas vidas, Deus dizendo: eu cuido de ti, eu te amo e eu te escolhi, diz o Senhor, para quem está ouvindo esta palavra. Porque esta palavra tem um endereço, esta palavra tem coração, esta palavra tem ido de encontro a alguém, porque o Senhor fazia eu sentir que alguém está angustiado, abatido de alma, achando que vai morrer no meio desta situação. Mas o Senhor é o Deus provedor, o Senhor é o Deus que salva, o Senhor é o Deus que cura, e o Senhor é o Deus que liberta. E na hora hora certa, no momento certo, o milagre vai acontecer na tua casa, na tua vida. Que Deus venha honrar grandemente a vida de cada um nesta manhã. Ah, eu só passei aqui para entregar aquilo que o Senhor mandou, e eu sei que quando Ele fala é porque tem alguém necessitado, tem alguém que está em alto mar, tem alguém que achou que perdeu o lemo do mar, que não tem mais como conduzir o barco, mas Jesus chega para dirigir o teu barco. Jesus é o lemo novamente, Jesus dará direção novamente para tua vida, para tua casa e para tua família, no nome de Jesus. Deus abençoe grandemente a todos. Irmão Eloy, eu quero oferecer o louvor para todos que estão ouvindo essa programação, em especial a irmã Nilda, em especial a irmã Eloy, em especial aqueles que precisam desta palavra, a irmã Denise, a irmã Miriam, aqueles que estão precisando, a irmã Tatiane Kirtz, aqueles que estão ouvindo essa palavra, que eu não lembro o nome, que eu não sei, Deus sabe, Deus conhece. Aquele louvor, eu cuido de ti, o Senhor está cuidando de ti, te diz o Senhor.
0: Não precisa falar nada, na palavra tremenda, que manhã maravilhosa, como Deus tem trabalhado e falado conosco nessa manhã, né? A gente preocupado com nossas tarefas, com nossos compromissos, e Deus falando, mas continuamos com nossos ouvidos fechados, com nossos olhos tampados. Que possamos abrir nesse dia o coração para ouvir mais de Deus. Muito obrigado, irmã Eunice. Muito obrigado a todos até agora que trouxeram essas mensagens lindas que nos edificaram ainda mais.

Glória a Deus, família Dorai Alto Vale, louvores, lindo, programação maravilhosa. Olha, posso falar algo para você agora que eu senti aqui também, aqui uma pessoa me mandou mensagem aqui no particular, pedindo pra gente não desistir, né? Como aqui essa canção falou aqui, ó, eu cuido de ti, eu cuido, né? Tem pessoas nesse instante, nesta manhã, agora aqui assim, junto com a gente aqui, ó, ouvindo a rádio, e sabia que... Perdão, apertei um botão errado aqui, né? Mas tem pessoas nesse instante ouvindo a gente que não tem mais como ir um culto adorar a Deus, não tem mais como alguém que visita ela. Você sabia disso? Você sabia que tem pessoas que não ganham mais a visita de ninguém da igreja? Ninguém, nenhuma pessoa não visita ela. Ah, mas irmão Eloy, por quê? Provavelmente é porque ela é uma pessoa neutra, uma pessoa que não vai na igreja, é uma pessoa que não vai isso, que não vai aquilo. Você sabia disso? Mas como assim, irmão Eloy? Como assim? É, tem pessoas nesse instante que estão acamadas, tem pessoas que estão passando uma situação que o dinheirinho não dá nem o suficiente para comprar seu medicamento e fazer seus exames. Tem pessoas que estão cuidando de outras pessoas e se ela sair e alguém denunciar, ela pode ser presa. E se ela sair e deixar uma pessoa desabilitada, uma pessoa enferma, sozinha em casa, é negligente e pode ir até para a cadeia. Sabia disso? Enquanto isso, muitos ainda estão julgando essas pessoas. Ah, se desviou. Ai, não vem mais isso. Ai, não vem mais aquilo. Mas para procurar, ajudar, trazer uma palavra amiga, dizer, ei, eu tô aqui para desabafar, tô aqui para te ajudar. Agora não adianta você dizer, tá aqui, tô aqui para ouvir o teu desabafo se tu não vai fazer nada. É igual uma pessoa chegar para ti e dizer assim, olha, eu não sei o que eu vou comer hoje, eu não tenho comida. É, eu não sei o que você pode dizer, é que nem dizer para essa pessoa, ah, calma, eu vou orar por ti, eu vou orar. De nada adianta a tua oração se você não tirar aquela necessidade instantânea, momentânea daquela pessoa. Né? Então que possamos fazer a diferença, ser a diferença. Essa programação do dia de hoje já está diferente de todas, de tantas mensagens lindas que Deus já preparou para todos nós. Eu tenho certeza que nesse instante, nesse momento, tem pessoas impactadas com essas palavras. Tem pessoas que nem sabem, mas estão que nem uma esponja quando ela começa a sugar aquela água. Estão que nem aquela terra seca que recebe aquela água, só absorvendo para melhorar ainda mais. E posso dizer algo melhor para você? Sabe aquela terra seca? Diz que quando chove, dá um cheiro de terra molhada. A minha esposa diz que ela, minha filha, diz que ama aquele cheiro quando está tempo sem chover e dá aquele cheiro de terra molhada. Eu já não sinto esse cheiro, não sei se é um cheiro bom, se é um cheiro ruim, eu não sinto cheiro de nada. Eu não consigo sentir cheiro e também não enxergo, dependente das cores, também não enxergo. Mas deve ser muito bom sentir esse cheiro. Mas mesmo, e eu profetizo para a tua vida no dia de hoje, em nome de Jesus, que com essas mensagens, com esses louvores que estão edificando a tua vida, você vai ter um novo cheiro. E não um cheiro tão gostoso que nem da terra melhor, da terra molhada, mas sim muito mais e melhor, porque você vai se tornar uma nova criatura em Jesus, assim como o texto da manhã. Que você possa buscar e sentir ainda mais o cuidado que Deus tem para mim e para você, comigo e contigo. Não desista e diga, ah, Jesus, eu quero mais. Ah, Jesus, que tu possa ser o Deus da minha vida.

0: Canção maravilhosa para mim e para você, né? E quem vem agora trazer uma mensagem, que está aqui trazendo uma mensagem também, é o pastor Lindolfo, né? Eu acho que a última palavra que eu falei da mensagem que eu trouxe, né? É, eu acho que eu falei errado porque eu li o nome do louvor junto, né? Que você possa sentir a presença de Deus, que Deus, que, porque Deus já está aí, Deus já está aqui. É, ouvindo nossos clamores, ouvindo nossos pensamentos, né? Deus abençoe grandemente. Quem está aqui, ó, já experimentei sim. Ah, sobre a pizza, a Denise Kraitloff experimentou a pizza, disse que é muito boa, né? E obrigado, irmã Eunice, Deus abençoe por esta palavra. Irmã Denise, imagina quem bateu na porta aqui agora, irmã Denise. Não vou falar para... Deu desculpa que tá com as mãos cheias que tá. Um abraço especial. Ela mandou assim: muito obrigado, irmã. Muito obrigado, irmã Eunice. Deus abençoe por esta palavra. Deus abençoe grandemente em nome de Jesus, tá? Pastor Lindolfo, bom dia, bom dia, bom dia. Como é que tu trazes aí? Irmã Juliana, bom dia. Irmã Juliana, Diaconisa, irmã Juliana, irmã Batista, estão lá na feira lá também, né? Ei, bênção de Deus. Lá é dia de feira, dia de vender muito. À tarde é um bom dia de descanso aí também. Glória a Deus. Vamos ver o que aqui o pastor Lindolfo traz para nós nesta manhã.
1: Bom dia, na paz do Senhor Jesus Cristo. Estamos aqui aos Gálatas, capítulo 5 e versículo 16 a seguir, que fala sobre que as obras da carne

0: e os frutos do Espírito. Glórias a Deus. Aqui nós vamos ver as duas faces, né? A face que nos leva à perdição e a face que nos leva à salvação. Versículo 16 a seguir diz: Digo, porém, andai em espírito e não cumprireis a concupiscência da carne, ou seja, o desejo da carne, né? Porque a carne cobiça contra o espírito e o espírito contra a carne. E estes opõem-se um ao outro para que não façais o que quereis. Mas se sois guiado pelo Espírito, não estais debaixo da lei. Porque as obras da carne são manifestas, as quais são por prostituição, impureza, lascívia, idolatria, feitiçaria, inimizades, porfias, imolações, iras, pelejas, dissensões, heresias, invejas, homicídios, bebedices, glutonaria e coisas semelhantes a estas. Acerca das quais vos declaro que já, como já antes vos disse, que os que cometem tais coisas não herdarão o reino de Deus. Mas o fruto do Espírito é caridade, gozo, paz, longanimidade, benignidade, bondade, fé, mansidão, temperança. Contra estas coisas não há lei. E os que são de Cristo crucificaram a carne com as suas paixões e concupiscências. Se vivemos em espírito, andamos também em espírito. Não sejamos cobiçosos de vanglórias, irritando-nos uns aos outros, invejando uns aos outros. Então, se nós vivemos em espírito, andamos também em espírito. Andar em espírito é nos afastar, né, daquilo que eu acabei de ler ali no começo, e não fazer, não praticar e tirar isso do nosso coração, da nossa mente, que o Espírito luta contra essas coisas que diz ali, né? É uma luta, né? Contra a carne e contra o Espírito, um contra o outro. Porque quando eu estou em espírito, que eu quero me afastar de certas coisas se apresentam a mim. E eu olho e já retiro os olhos porque digo, isso não me convém. Isso é pecado. Isso é armadilha do inimigo para me prender nesse mundo. Mas como nós pretendemos não ser mais desse mundo e seguimos ao Espírito Santo, seguimos a Jesus, então nos afastamos do mal. A Bíblia alerta, né? Afastai-vos das aparências do mal. É que a nossa carne muitas vezes deseja as coisas, né? Que parece tão bem, parece que é tão bom, mas parece que é prazeroso, mas isso são armadilhas do inimigo para as nossas almas. Porque o que que o inimigo veio fazer na terra? Roubar, matar e destruir. Então ele arma as armadilhas dele para todos os lados. Ele sabe o que a nossa carne deseja, porque outrora nós éramos escravo dele. Então ele vai oferecer o quê? Se você gosta de bolo, por exemplo, ele não vai oferecer pão, mas ele vai oferecer o bolo, porque ele sabe que você gosta de bolo, ou gostou outrora de bolo, então ele vai oferecer isso, porque ele sabe que é mais fácil, ou ele um dia te prendeu nisso, né? Então ele sabe do nosso passado, mas Jesus sabe do nosso futuro. Se o Senhor está nos ajudando, porque Ele sabe que chegou o momento de nós largarmos o que prendíamos a esse mundo para seguirmos a Ele. Glórias a Deus, né? Vemos ali que se fosse pregar isso aqui, uma mensagem para horas de pregação, né? Tem muita coisa ali a ser discutido, mas eu li bem compassado para que nós já viéssemos pegando, né, a palavra é mesmo só lida. Mas diz ali no 22, ó, o fruto do Espírito é caridade, é amor, né? Caridade é amor. Gozo é paz, né? Gozo e paz, longanimidade. Nós não devemos ir por qualquer coisinha, já explodir, já estourar, né? Mas sim ser longânimos, né? Vamos discutir o assunto, vamos ver os dois lados da moeda, vamos trabalhar em cima daquilo antes que nos inflame, né? Antes que nos aborreça, antes que nos estoure com palavreados, muitas vezes de baixo calão. Mas não, vamos ser longânimos, né? Vamos ser benignos, né? Vamos abraçar, vamos fazer tirar um sorriso do nosso lábios, vamos deixar pisar em cima da aparência do mal, vamos passar por cima, vamos abandonar, né, esse caminho, ó. É bondade, ser bom, é ter fé, né? Quando nós temos a fé em nosso coração, nós vamos ver que tudo isso é uma armadilha, que não compensa nós discutir sobre isso. Vamos para o outro lado e vamos deixar isso para trás, vamos esquecer, né? Vamos perdoar um ao outro, né? De dizer, ó, mansidão, né? Quem tem fé também tem mansidão. Mansidão é aquele que não chega já estourando, já discutindo, já batendo, né? Nós vamos chegar de manso, vamos falar, vamos ter cautela a chamar o assunto, né? Para discutir aquele assunto, vamos ter cautela, vamos falar como é que diz ali? Vamos falar benigno, né? Não estourar. Temperança. Temperança é aquilo que traz em as suas próprias palavras, não fere, né? Não machuca, mas sim a outra pessoa entende, né? E ela também baixa a guarda porque você não foi alterado nessa conversa, né? Então tudo isso é coisas que Deus nos ensina, né? O Senhor nos ensina e para nós seguirmos a Cristo, temos que entender essas coisas, né? Ó, diz ali, contra estas coisas não há lei. Não tem, porque você não ofendeu ninguém, você não feriu ninguém, você não se alterou, você, né, manteve-se em seu quadro, né? Os que são de Cristo, ó, crucificaram a carne com as suas paixões e concupiscências. Aqui fala crucificar a carne é se afastar também de muitos prazeres carnais desse mundo, né? Então, se nós estamos com Cristo, novas criaturas somos, já não, já as coisas desse mundo já não nos prende mais e nem nos interessa mais também, né? Porque o nosso prazer é adorar ao Senhor, buscar ao Senhor, né? Porque Ele é a luz da nossa caminhada. Se vivemos em espírito, andamos também em espírito. Aqui está falando não de espírito mau, sim, mas o Espírito Santo, o Espírito da paz, o Espírito da bondade, o Espírito que nos leva, né, ao entendimento da palavra de Deus e assim seguimos, né? Glórias a Deus. Eu peço a Deus que te dê um ótimo dia hoje, né? E que as coisas boas venham a acontecer na tua vida em nome de Jesus. Amém?
1: Amém, glória a Deus. Muito obrigado, irmão e pastor Lindolfo. Deus abençoe grandemente meu grande amigo e também, né? Gratidão, gratidão. Deus abençoe. Um abraço para você, sua esposa e também. Gratidão, em nome de Jesus. Quem mais está aqui junto com a gente? Já já participação. Bora de louvor, bora de canção. Vem a canção maravilhosa para mim e para você aqui nesta manhã. Peça seu louvor através do nosso WhatsApp 47 98441 6656, 47 98441 6656. Vem junto com a gente. Os Levitas, Eu Estou Contigo.
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na manhã que Deus me deu essa canção. Estava completando 5 anos que a minha esposa havia sido acometida de uma terrível depressão. E quanto mais eu orava, buscava, fazia campanhas, a situação parecia piorar ainda mais. Mas foi naquela manhã, quando eu orava e falava: Deus, não estou mais suportando, eu pude ouvir o Espírito Santo me dizer: vem aqui.

Belíssima canção para mim e para você. Estou contigo, André. Isso aqui é André Felipe? Não, Os Levitas, cantando para mim e para você aqui na Rádio Dourado Vale. Gratidão. Olha a hora certa, 11 horas 5 minutos, 11:05. Gratidão. Quem está aqui junto com a gente aí também, Leandro Borro. Leandro Borro, da Igreja Geração Eleita, de Pouso Redondo, mandou para nós Deuteronômio 33, versículo 12. Então, aqui, ó, ele mandou assim, ó. E de Benjamim disse, o amado do Senhor habitará seguro com ele todo o dia, o Senhor o protegerá e ele morará entre os seus ombros, né? Olha só que palavra linda pra gente aqui também, né? Glória a Deus. Obrigado, Leandro Ball, todo o povo aí de Pouso Redondo, todo o povo aí, São José de Cerrito aí também, todo o povo aí de cima. Acho que é São José de Cerrito que o irmão mora, né? Deus abençoe grandemente em nome de Jesus. Bora de louvor, bora de canção. Quem vem cantar ainda mais aqui pra gente aqui também, aqui ó. Gerson Rufindo, Sofrendo em Vão.

0: Que manhã gostosa, né? Canção é com Elton Johnson, o escolhido, canção para mim e para você aqui nessa manhã, né? Gratidão. Quem mais tá aqui junto com a gente aqui, ó? Armã Cláudia Castro trouxe aqui. E conta, vamos ver o que, que é essa mensagem, né? Se não for lá do culto, lá, se for ao vivo aqui, a gente já solta já, ó, aí, ó. É lá do culto, né? Daí a gente não tem como colocar, irmã Cláudia, porque a mensagem já cai como... É, aquele som, ele fica muito equalizado. Daí a gente vai mandar, porque tem empresas aí ouvindo, é, por mais que a palavra tua é tremenda, tenho certeza, mas a qualidade de áudio não fica legal lá para eles, sabe? Então me perdoe, mas é muito gratificante quando vocês trazem essa mensagem aqui, tá? Ó. Só soltei um pedaço aqui para vocês verem que não tem como soltar pela rádio, né? Não para vocês que já ouvem a rádio um bom tempo, mas uma pessoa nova que acessa a rádio nesse instante, meu, a qualidade de áudio não tá boa, ou seja, o som não tá legal. E eles não vão mais ouvir a gente, assim, quem sabe a gente até perde pessoas. Então, agradeço de coração, mas quando grava algo para a rádio, grava diretamente com o teu celular, você mesmo falando, uma distância aí de um palmo ele da boca ali, assim, por exemplo, assim, para ele dar uma qualidade de áudio boa para você conseguir ter uma nitidez para as pessoas ouvir lá também. Glória a Deus. Bora de louvor, bora de canção. 11 horas 16 minutos, né? Falei antes, são 11:10. Bora de louvor, bora de canção. Você está aqui junto comigo na Rádio Adorai Alto. Vale! Que luxo, que benção! Luciano Camargo, clama Jesus.
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0: Muito bem, olha a hora certa, 11 horas 27 minutos. Tem uma mensagem aqui com o Diácono irmão Paulo. Irmão Paulo lá de Concórdia, ligado junto com a gente aí também. Paulo Cardoso de Concórdia, também liguei antes de vídeo pra ele, né? Todos vocês que querem ligar pra gente, fica à vontade, tá? Aqui não tem frescura não, aqui a gente atende vocês com todo carinho, tá bom? Bom dia, Limador, bom dia, povo de Deus. Peraí, bom dia. Povo de Deus abençoe, amém. Deus abençoe Paulo Cardoso e juntamente com a sua esposa, a irmã Ciliene aí também, Ciliane. Deus abençoe grandemente. Ela tá lá no hospital, né? Ouvindo a gente, tá lá no escritório, obrigado de coração pelo carinho. A toda a equipe tá lá ouvindo também, gratidão, gratidão a todos vocês aqui que estão aqui junto com a gente também. E claro, ele tá no seu caminhão aí ouvindo a rádio Doraito Vale também, gratidão. Irmã Sartotti de Itaió, bom dia.
1: Bom dia, meus amados, na paz do Senhor Jesus. Hoje temos a segunda-feira, 24 de agosto, dia nublado, frio, mas aquecidos com Jesus. Já ouvimos tantas mensagens maravilhosas, tantos hinos que aquecem o nosso coração e reforço as nossas lutas cotidianas. Eu também quero deixar um versículo que se encontra em Salmo 63, versos 1. Ó Deus, Tu és o meu Deus, e eu Te busco intensamente. A minha alma tem sede de Ti, todo o meu ser anseia por Ti. Numa terra seca, exausta e sem água. Desde a hora em que acordei e resolvi começar a escrever este texto, já interrompi o trabalho algumas vezes. Fiz café, tomei água, abri a janela, olhei e-mails e redes sociais. Interessante como este mundo conectado é muito mais propenso para a distração de que, quando no passado alguém, para escrever um texto, apenas precisava de uma caneta e um papel. Hoje, temos multitarefas e queremos fazer muitas coisas ao mesmo tempo. Muitos ficam angustiados por não dar conta de fazer algumas atividades, porque são muitas ou porque o tempo é gasto com outras tarefas. Porém, se fizermos uma de cada vez, a possibilidade de que fique bem feita é maior. Quando dedicamos atenção a uma atividade, isso pode nos deixar mais tranquilos, fazer com que produzamos mais e até com que sobre tempo para realizar outras. As multitarefas também afetam a vida espiritual. Com tanta distração ao seu redor, fica mais difícil para o cristão se concentrar na leitura da Bíblia e a oração ou na pregação da palavra de Deus. Creio que precisamos parar um pouco e priorizar o que é mais importante: o nosso relacionamento com Deus. Para isso é necessário separar um tempo para nossa devoção a Deus e realizá-la com qualidade. No texto de hoje, o autor do Salmo enfatiza a ajuda que recebeu de Deus por meio de sua palavra, na qual tinha prazer. Siga seu exemplo, lendo e estudando a Bíblia, procurando nela as diretrizes divinas para a vida cristã. Separe também um tempo para orar, conversando com o Senhor sobre o seu dia a dia, e para adorar a Deus juntamente com outros cristãos. Não permita que outras tarefas atrapalhem seu relacionamento com Deus e permaneça sempre atento ao que Ele lhe disser, pronto para obedecê-lo. Então, a melhor ocupação é fazer o que nos leva para mais perto de Deus. Aleluia, glória a Deus. É, Senhor, a Tua palavra, sempre que lida e meditada, ela fala muito conosco. E nesta manhã já tem falado bastante. Temos que buscar intensamente desse Deus maravilhoso, pois a nossa alma tem sede desse Deus. Todo o nosso ser anseia por esse Deus. Numa terra seca, exausta e sem água, ficamos cada vez mais secos, cada vez mais sedentos, quando assim não o fizermos. Vamos buscar desse Deus. Com certeza o nosso trabalho é diurno, nossa alimentação, o nosso trabalho fora do nosso lar, quem precisa ganhar o seu salário mensal, é importante e muito importante. Mas Deus sempre em primeiro lugar. Só assim nós podemos ser abençoados e estar com Ele todos os dias e a cada passo que dermos, a presença do nosso Deus está conosco. E o trabalho será melhor, mais rápido e mais bem feito. Um grande abraço para todos vocês, um abençoado almoço e uma semana abençoada por Deus, em nome de Jesus. Amém?
0: Glória a Deus. Deus abençoe grandemente. Em nome de Jesus, irmã Irma Sartotti. Deus abençoe grandemente. Obrigado por essa mensagem. Obrigado a todos que trazem a mensagem aqui para nós. Você que está ouvindo a rádio a primeira vez, a Rádio Doraito Vale, ela está há 3 anos e 10 meses aí, junto com você, levando a palavra de Deus com muito carinho. E como que é diferente essa rádio? Ela não tem propaganda. Não tem propaganda. Como assim? Não fala, fica fazendo intervalo, essas coisas? Não. Mas a gente está estudando para ver, vai ter que, se não me engano, vai ter que mudar sim algumas coisas para a gente ser bem quisto, né? Igual a outra rádio aí também, tá bom, família? Bora lá, família. Deus abençoe grandemente a vida de cada um. E eu quero agradecer aqui de coração. Bora de louvor, bora de canção. Lembrando que quem quer fazer um plano assistencial, já que falando de propaganda, quem quer fazer um plano assistencial aí, né? Não importa onde que você mora, aí um plano assistencial. Que é plano assistencial? Um dia todos nós vamos partir. Mais cedo ou mais tarde, nós vamos partir, né? E como é que vai ser jogado? Vai jogar lá na horta, plantar cebola em cima? Não. Né? Tem leis que você não pode escolher o lugar, a não ser um lugar que já é preparado para isso. Ou crematório, o que seja, né? Então entra em contato com a gente passa o seu contato para por uma irmã que está aqui também, junto aí, ouvindo a rádio. Essa empresa que faz esse trabalho é a empresa Eternos, né? E ela presta esse serviço aí, então, com tudo, desde até café, na hora do velório, lá café. Que nem nesse dia, que nem no dia de hoje, não vai ter programação à tarde, porque a evangelista Momacir, ele está em um velório da sua cunhada aí também. Então, chegou a hora para a cunhada dele, né? Assim como vai chegar a hora para todos nós. E como é bom que você já está tudo preparado, não está ter que lá pedir para a família, um empresta 10, outro empresta 1.000, outro empresta 50, né? Isso só para dar confusão com a família. Então é muito melhor ter preparado uma taxa de 40 até 100 reais por mês e ainda pode colocar um pet junto, né? Você tem um cachorrinho ou não importa. Um pet, você botou um pet, pronto. Ah, mas eu tenho 3, mas um deles vai primeiro, entende? É dessa forma. Então, que Deus abençoe grandemente, que prolongue teus dias de vida Mas se precisar, a Eterno está aí para te ajudar também, bem? Deus abençoe. Bora de louvor, bora de canção. Vamos achar um louvor muito lindo aqui para você aqui também. Glória a Deus por esta manhã, né? Gratidão a Deus, gratidão, família Adorai Alto Vale. Aqui está aqui. Bora de louvor. Rádio Adorai Alto Vale, 11:37.

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1: Um louvor mais lindo que o outro, 10 horas 45 minutos. Você está aqui comigo aqui na Rádio Adoraia do Vale. E vem muito mais louvor para você aqui também. Aqui, ó, manda seu alô para cá, 4798-441-6656. 4798-441-6656. Um alô pro meu amigo Luiz Miguel, Davi Lucas, o Ítalo. Eita, Lele, que benção, né? É, quem tá ligado junto com a gente, mandou um alô pra nós aí também, o Rodrigo da Isolde, o Rodrigo Henck, Deus abençoe grandemente ele, esposa aí também, toda a família. Aham, aqui ó, minha oração, André e Felipe,

Glória a Deus, com esse louvor eu trago uma pérola para a tua vida nesse instante. Quero que você tire o tempinho para ouvir e meditar sobre isso, né? Talvez você está numa fase que nada tá bom, parece que você fez algo no passado errado, que aquilo não está mais aquilo está te corroendo e o medo de errar novamente está tomando conta de ti. Talvez o medo de seguir em frente está tomando conta de ti, o medo das circunstâncias, são tudo fase. Deus está dizendo para ti, nesta manhã, nesse instante, ei, acalma teu coração, o tempo certo está chegando, o tempo certo está na tua mão. Quem dá o primeiro passo é você, quem dá a direção é Deus. Então vá na direção que Deus está te colocando neste dia chamado hoje. Hoje, dia 24, começou um novo processo na tua vida. Creia sobre isso, creia que vai melhorar. Ah, mas irmã Eloy, aqui está tudo bem. Mas você não sabe o que Deus fez para você para estar tudo bem aí na tua casa, né? Deus não, você não sabe o que Deus fez que melhorou tudo aí na tua casa ou ainda vai melhorar, amém? Olha só, se você pegar sua Bíblia e ler comigo lá em Eclesiastes, né? Eclesiastes capítulo 3, versículo 1, que nos diz assim, ó, tudo tem o seu tempo determinado, há um tempo para todo o propósito debaixo do céu, né? Esse versículo nos fala claramente que são tudo fase. Ele diz que tudo há um tempo, então creia que tudo há um tempo. Assim como estava lindo um dia um carro que você comprou, um dia ele vai ficar para o ferro velho. Assim como estava lindo aquele marido que você hoje não acha mais lindo, os olhos dele continuam o mesmo. E o que importa é o amor que vocês têm, o carinho que vocês têm. Por mais que a gente falou que um carro velho vai ficar para ferro velho. Se você pegar um carro desses antigos e olhar o preço de um carro restaurado desses carros antigos, dá para comprar 4, 5 carros novos desse que tu tem. Então, valorize tudo o que você tem e você vai ver o que Deus vai fazer na tua vida. Mas, primeiramente, não valorize o bem material. Valorize a presença de Deus na tua vida. Que Deus abençoe, que Deus te dê uma tarde abençoada. Hoje à tarde não tem programação ao vivo, né? Nós temos aqui umas tarefas ainda muito grande para fazer, para deixar tudo ajeitado, das coisas, as lenhas e tudo, tá meio bagunçado na parte da frente da casa. Queremos ajeitar tudo aqui. Estamos cansados, mas estamos vencendo em nome de Jesus. Amém? Que você possa ter um almoço, uma manhã, uma tarde abençoada, em nome de Jesus, e amanhã, se Deus assim permitir, 8 horas da manhã, estamos novamente ao vivo aqui com você. Muito obrigado pelo carinho, pelo privilégio de estar aqui junto com a gente. E lembre-se, simplesmente, foi fases da vida que tem que passar, mas lá na vida, lá na frente, tudo vai dar certo. Eu creio, em nome de Jesus. Deus abençoe, paz do Senhor, família. Tchau, tchau. Muito obrigado pelo carinho.

0: Meio-dia e 5 minutos.
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2: Adicione proteína magra. Se você é adepto da musculação, já conhece essa dica do que fazer para ter uma alimentação saudável, correto? Escolha alimentos proteicos como carne magra, carne de frango ou peru e ovos, nozes, feijão ou tofu. 2 vezes por semana, tente se alimentar com peixes e frutos do mar.
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3: Olá, chegando para você o nosso Esporte Agora, com a minha apresentação, locutora Patrícia. E a eliminação da seleção brasileira para a Noruega iniciou um novo debate sobre a necessidade de renovação, como virou costume desde 2006, ano a partir do qual foram acumuladas quedas traumáticas. A tendência é que nomes como Vini Júnior, Rodrigo e Rafinha continuem fazendo parte dos planos de Carlo Ancelotti para 2030. Para ajudá-los, há jogadores jovens que podem amadurecer bastante até lá e sobre os quais vale depositar um olhar atento ao longo dos próximos 4 anos.
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4: Meio-dia e 6 minutos.
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3: E a Federação Internacional de Automobilismo, FIA, órgão regulador da Fórmula 1, está considerando fornecer motores às equipes clientes a partir de 2031, já que a categoria parece destinada a adotar o retorno do V8. O presidente da FIA e o chefe da F1 estão de acordo quanto à mudança para unidades de potência mais baratas, mais leves e mais barulhentas para o próximo ciclo de regulamentos. Ao introduzir motores mais baratos, o órgão poderia forçar as equipes a construir seus próprios motores ou adquirir unidades de potência já prontas de terceiros, encerrando efetivamente a era dos times clientes.
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10: 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Olá, meus queridos, olá, meus irmãos, uma ótima segunda-feira, graça e paz. Está no ar com o Jonatas Gonçalves, a edição do Adora Top na sua segunda-feira. Um ótimo dia pra você.
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2: É o Adora Top no seu dial com as mais lindas canções gospel do seu artista predileto. Se você ainda não ouviu a sua música aqui, pode ficar tranquilo que pode ser que ela toque no próximo bloco ou ainda dentro da edição do programa de hoje, viu? Se você tá gostando, compartilha para os seus amigos, tá gostando do programa, manda mensagem aqui na nossa rádio, você tem o telefone da rádio, entra aqui no site, no aplicativo da rádio, manda tua música, manda teu áudio, mande a sua mensagem aqui na rádio, viu? Muito obrigado pela audiência. Este é o Adora Top com Jonatas Gonçalves, que dá uma rápida paradinha pro intervalo. E a gente volta na sequência com mais músicas.
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3: Meio-dia e 24 minutos.
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3: Meio-dia e 25 minutos.
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8: Você é um sonhador? Você consegue transformar os seus sonhos em realidade? Eu espero que sim. Espero que grande parte dos seus sonhos possa ter se tornado real. Sonho em casar, em ter uma mulher bacana, em ter um teto para morar. E o brasileiro é um cidadão que tem muitos sonhos, né? Sonho de ter um país melhor, de ter um país mais justo, sem desigualdades. Sonho, sonhar faz bem. Se você não sonha, você tá morto. Basicamente isso. Mensagem de hoje: sonhos são para serem realizados. Tudo que sonhamos, seja fácil ou difícil de alcançar, nunca deve ser colocado apenas como um fruto da nossa imaginação, muito menos como algo impossível. Certamente o nível de dificuldade, de empenho que deverá ser depositado irá variar, mas jamais permita que seus sonhos sejam esquecidos simplesmente por não tentar conquistá-los. Com tantos exemplos de superação e vitórias, como você pode achar que apenas os seus sonhos são impossíveis de realizar? A diferença pode estar na simples ação de levantar e realmente se movimentar para concretizar. Se você ficar esperando que o mundo se organize para transformar o seu sonho em realidade, pode até acontecer, pois nunca se sabe, mas com certeza a espera pode ser eterna, com grandes chances de permanecer para sempre como lindos pensamentos. Mas ao tentar com todo o seu empenho e força de vontade, as chances de um final feliz aumenta infinitas quantidades.
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2: Já estamos de volta no Adora Top na edição de hoje com Jonatas Gonçalves e o melhor da música gospel pra você.
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1: 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Você está na audiência do programa Dora Top com as mais lindas canções do seu artista predileto, da sua banda, do seu cantor, da sua cantora, da sua dupla. A gente toca um pouquinho de tudo que você gosta no Dora Top com Jonatas Gonçalves, que volta depois do intervalo com mais músicas.
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3: Meio-dia e 46 minutos.
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5: Se você precisar enviar um e-mail para alguém, mas não souber o endereço, use o Facebook. Bem, contando que essa pessoa tem uma conta no Facebook. Mas quem não tem hoje em dia, certo? De qualquer forma, você pode enviar um e-mail para o endereço do Facebook com o nome de usuario@facebook.com. A rede redirecionará essa mensagem para o e-mail com o qual a conta da pessoa está registrada.
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5: Programa Dora Top, já estamos de volta. Um lindo dia, uma linda tarde, uma linda noite, uma linda madrugada. Para você que está de rádio ligado, curtindo a edição do Adora Top com Jonatas Gonçalves, tudo de bom para você.
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2: Ah, eu gosto muito deste sucesso, viu? Mas gosto mais ainda da sua grandiosa companhia aqui na edição do nosso programa. Eu peço para que Deus possa abençoar a sua vida, os seus sonhos, os seus projetos, o seu relacionamento, o seu trabalho, a sua casa. E a gente se encontra na próxima edição do Adora Top com Jonatas Gonçalves e as mais lindas canções gospel aqui na nossa rádio. Tudo de bom para você e até a próxima.
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4: Mais uma semente de fé sendo lançada. Assim diz a Bíblia. Deleita-te também no Senhor, e Ele te concederá o que deseja o teu coração. Salmo 37:4. 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

não existe uma maneira melhor de começar uma semana que com amor no coração, com Deus no coração, nos pensamentos, nas atitudes. E claro que ouvindo a Estação Louvor, a gente tem muito mais inspiração para atitudes boas, atitudes positivas, amor ao próximo. Enfim, é aqui que você encontra tudo isso. Eu sou o Ronan Oliveira e com muito prazer te acompanho a partir de agora com Estação Louvor.

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0: Pessoal, vou dar uma paradinha na programação, vamos ouvir as mensagens dos nossos parceiros, mas é super rápido e eu já volto com muito mais música. Já já estamos de volta, não saia daí. 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
1: 13 horas e 23 minutos.
0: Muito bem, já estamos de volta aqui na sua rádio com a melhor programação. Foi um intervalo super rápido e já trazemos mais sucessos para você.

0: está na hora do intervalo, mas é sempre muito rápido. É o tempo de você tomar uma aguinha, um cafezinho, e a gente já volta com muito mais música e na melhor programação, é claro, né? Não saia daí, eu já volto.
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0: Deu tempo de tomar aquela aguinha? Muito bem, já estamos de volta com a nossa programação e eu sei que você vai adorar mais essa parte, com grandes sucessos aqui na sua rádio.

0: nosso encontro de hoje, infelizmente, está terminando. Espero que você tenha gostado. Eu fiquei muito feliz da gente se encontrar mais uma vez aqui na sua rádio. Tá combinado? A gente vai se encontrar de novo. Então, obrigado pela sua companhia, pelo carinho de sempre e pela audiência maravilhosa. Tchau, tchau.
1: Estação Louvor 13 horas e 58 minutos.
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É hora de abrir o seu coração para receber essa mensagem super especial. Sejam bem-vindos e bem-vindas mais uma vez ao É Para Adorar, esse programa onde a adoração transcende as barreiras do tempo e do espaço. Prepare-se para se deixar envolver pela presença divina. Hoje a nossa programação, mais uma vez, está uma bênção.

0: estamos comprometidos aí em guiá-los nessa jornada, hein? Em breve, mais louvores aí que levam o espírito e fortalecem a sua fé.
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0: Estamos de volta aqui para mais momento de adoração e comunhão através da música. Prepare-se, gente, para se sentir renovado e inspirado com as próximas seleções que preparamos para você.

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0: hora de concluir mais uma jornada de louvor e reflexão espiritual. Que os louvores que ecoam hoje continue aí a ressoar no seu coração, fortalecendo cada vez mais a sua fé e a sua esperança. Até a nossa próxima edição do nosso É Para Adorar.
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Olá, estamos aqui para mais um momento especial de profunda paz. Que Deus fale alto ao seu coração. Se você tem vivido momentos de solidão, de dureza, de tristeza, se você anda desamparado pela vida, pelos amigos, pela família, então preste atenção, você não está só. Deus te ama. Talvez pareçam palavras vazias, Deus te ama. Mas na verdade, Deus é o Criador do Universo. Toda a complexidade da natureza, a complexidade da vida, a complexidade do Universo, tudo isso afirma. Deus existe. Ele está olhando para você. Dos propósitos de Deus, temos dificuldades em compreender, em saber, em conhecer efetivamente. Mas através da palavra de Deus, temos a certeza de que Ele não nos abandona, de que Deus é seu amigo. Em João 15, 13 está escrito: ninguém tem maior amor do que aquele que dá a sua vida pelos seus amigos. Jesus quer ser seu amigo mais próximo, certeza de que Ele não nos abandona, de que Deus é seu amigo. Em João 15, 13 está escrito: ninguém tem maior amor do que aquele que dá a

0: seria mais o destino final. A ressurreição de Jesus é um sinal explosivo que anuncia para todos os que buscam com sinceridade que é seguro crer. Por causa da ressurreição, tudo muda. A morte muda. Antes era o final, agora é o começo. Se você perdeu alguém, saiba que por isso o cemitério muda. As pessoas antes iam lá se despedir, mas agora vão para dizer: estaremos juntos outra vez. Até o caixão muda. Não é mais uma caixa onde escondemos corpos. Agora é um casulo no qual o corpo é guardado até Deus nos libertar para voar. Em João 14:3, Jesus diz: voltarei e os levarei para mim, para que vocês estejam onde eu estiver. E para provar que ele falava sério sobre esta promessa, a rocha foi tirada e seu corpo foi ressuscitado dos mortos. Tem dificuldade de crer? Então faça comigo esta oração.
1: Momento Fé no Criador.
2: Uma palavra com o Pai.
0: Deus querido, em nome de Jesus pedimos, Pai, que o Espírito Santo ronde os corações destes tantos ouvintes, o meu também, os nossos corações, que possamos ter fé suficiente para crer plenamente, para ver com perfeição, com clareza, ter fé no Criador, Pai. Sabemos que tudo muda quando temos fé. Sabemos que a nossa vida de insignificante passa a ter um significado extraordinário. Sabemos que a morte muda, que tudo muda, Pai, que nossos problemas se tornam pequenos e insignificantes quando olhamos para a perspectiva eterna, da vida eterna, da salvação em Jesus Cristo, Deus. Nós temos dificuldades de crer. Precisamos de Ti. Deixe o Espírito Santo fazer isso em nós, Pai. Fé é o que te pedimos, em nome de Jesus.
2: Que privilégio ter a mesma mão que fez o universo e espalhou as estrelas, escrevendo seu nome no livro da vida. Louve a Deus por isso e declare agora Cristo como seu Senhor e Salvador, buscando a partir daqui o perdão e uma vida correta. Deus alegra-se por todo aquele que assim desejar de todo o coração.

0: 14:48.
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0: Oi, gente, estamos chegando por aqui para mais uma edição do programa Diante do Altar. Tá no ar mais uma edição desse programa para abençoar a sua vida nessa segunda-feira. E eu peço permissão e licença para entrar na sua casa, no seu local de trabalho, onde quer que você esteja ouvindo a nossa programação. Me permita entrar, sou seu irmão em Cristo, pastor Giovanni Nunes, trazendo essa uma hora de palavra, de louvor, de bênção para sua vida aqui na programação mais top do seu rádio. Gente, muito obrigado pelo carinho e na carona que você dá pra gente ouvir a nossa programação. E agora é tudo comigo mesmo. Então, pouco papo, muito som, aumenta o volume, porque tem muito de Deus agora. Só vem canção bonita, selecionada pra você. Olha, uma ótima segunda-feira. O melhor de Deus tá vindo pra você. O melhor de Deus tá chegando aí. Essa é a semana da vitória, hein? Pega, aumenta o volume, vem comigo. Sobe o som e vem.
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1: Muito bem, gente, voltamos depois dessa super sequência maravilhosa que você está ouvindo aqui no Diante do Altar. Eu quero dizer pra você que a gente vai para um rápido intervalo e eu volto já já, trazendo mais de Deus pra sua vida na programação topzera do seu rádio. Aproveita esse break rapidinho, faz o seguinte, convida alguém pra ouvir a programação junto com a gente. Porque, ó, vou falar pra você, tá vindo coisa boa por aí. Então, não perde, não muda, fica por aí, porque o melhor de Deus, como eu digo sempre, ainda está por vir. Beijo no seu coração, volto já já.
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1: Muito bem, minha gente, estamos de volta logo após o nosso intervalo. Isso mesmo, esse é o Diante do Altar, sou pastor Giovanni Nunes. De segunda a sexta-feira, fazendo alegria, trazendo a companhia com você nessa programação. Ai, ai, vou nem cantar, senão você vai embora. Mas é um prazer poder ter você aqui. Fica com a gente, tá bom? Porque a gente tá aqui preparando sempre coisas de Deus, coisas boas pro seu coração, porque o nosso prazer é fazer o melhor de Deus pra você. Você é importante pra nós, você é o nosso ouvinte, você é a quem nós trabalhamos pesado pra você ser abençoado. Então, é um prazer poder estar por aqui e quero tocar mais canção pra você. Você tá pronto pra ouvir? Então faz o seguinte, como eu digo sempre, aumenta o volume e vem.
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0: 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Muito bem, gente, voltamos depois dessa super sequência maravilhosa que você está ouvindo aqui no Diante do Altar. Eu quero dizer para você que a gente vai para um rápido intervalo e eu volto já já, trazendo mais de Deus para sua vida na programação topzera do seu rádio. Aproveita esse break rapidinho, faz o seguinte, convida alguém para ouvir a programação junto com a gente. Porque, ó, vou falar para você, tá vindo coisa boa por aí. Então, não perde, não muda, fica por aí, porque o melhor de Deus, como eu digo sempre, ainda está por vir. Beijo no seu coração, volto já já.
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0: Voltamos! Logo após esse intervalo, a gente tá de volta com esse aqui que é o seu programa de alegria, o programa Diante do Altar. Eu sou o pastor Giovanni Nunes, trazendo essa forma de adorar a Deus, que é o programa Diante do Altar, que é a sua companhia diária, você que tá aí com a gente todos os dias ouvindo nossa rádio, ouvindo nossa programação. Muito obrigado pela audiência e saiba que é um prazer poder ficar aqui com você. A gente volta já do intervalo assim, com vontade de derramar mais de Deus na sua vida, de tocar mais canção bonita, de te abençoar. Então peço por você, aumenta o volume aí. Eu quero tocar mais uma sequência pra você. A produção preparou uma especial pra você aqui agora. Sobe o som, porque a produção vai trazer coisa boa agora. Aumenta. Vem comigo!
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A palavra de Deus vai dizer no Evangelho segundo escreveu Lucas, no capítulo 11, no versículo 28. Felizes são os que ouvem a palavra de Deus e as guardam.

0: Muito bem, meus amados. Quando eu olho para esse texto que Lucas escreve para a gente, é um texto tão simples, mas de um poder tão poderoso. Está falando sobre felicidade. Felicidade não é ter qualquer coisa, mas é receber o maior tesouro que o homem pode receber, que é a palavra de Deus. A palavra de Deus é um tesouro. Um tesouro que muda a história, que abençoa a vida. Um tesouro que nos direciona. A verdade é assim. A felicidade está após ouvir a palavra de Deus. E Lucas vai dizer isso. Felizes são os que ouvem a palavra de Deus e as guardam. Por quê? Porque aquele que ouve a palavra de Deus, ele está encaminhando, ou está caminhando, e está encaminhado para as coisas boas, para as coisas certas, para as coisas que aprazam o coração de Deus. Talvez você está me ouvindo agora e está vivendo momentos de infelicidades. Dá uma analisada só. Onde você deixou de ouvir a palavra de Deus e de guardá-la, de praticá-la? Porque quem ouve a palavra, guarda. E quem guarda, tem resultado. E quem tem resultado, fica feliz. Então, é isso que a Bíblia quer nos ensinar hoje. A felicidade está, não é por causa da palavra dita. Por exemplo, eu estou aqui falando a palavra de Deus e você, a felicidade é de ouvir esse pastor. Não, a felicidade não é me ouvir. A felicidade é quando você guarda, quando você ouve, mas quando você guarda essa palavra. Só ouvir não é o suficiente. E guardar não é, eu guardei aqui, anotei no papel, pastor, guardei aqui para mim semana que vem ver de novo, não. Guardar ela, deixá-la aqui dentro da tábua do coração, para que todas as vezes que o inimigo vier para tentar roubar as preciosidades que Deus me deu, eu lembrar que eu tenho a palavra de Deus. Todas as vezes que o pecado bater na minha porta, todas as vezes que o mundo tentar me tirar do brilho de Cristo, a palavra dele pode ser tão poderosa, que vai me fazer se afastar disso. Todas as vezes que as dificuldades, as intempéries vier, eu tenho a palavra de ordenança, a palavra de direcionamento para vencer as dificuldades. A palavra de Deus é isso. Ela é o norte que eu preciso, ela é a orientação que eu preciso para chegar até a felicidade. Pois, como eu disse, a felicidade está após a palavra. Primeiro a palavra, depois a felicidade. Então tudo que você precisa está na palavra de Deus. O norte para a sua vida, o direcionamento para o seu casamento, o direcionamento para como cuidar dos seus filhos. Na verdade, o seu manual de vida e de felicidade é a palavra de Deus. E a palavra de Deus vai dizer que muita gente perece porque lhes falta conhecimento. Conhecimento porque alguns professores da lei, alguns doutores da letra, alguns ensinadores estão deixando de ensinar. Outros também, de outra parte, são aqueles que deixam mais de praticar a palavra, de ouvir a palavra. Muita gente, às vezes, não tem tempo para ler, não tem tempo para ouvir, não tem tempo para isso. E quando vão ver, estão em tristeza porque não pararam para ouvir a palavra. Então, deixa eu falar uma coisa para você. Quer viver na felicidade do Senhor? Tenha tempo para a palavra, para ler a palavra, para ouvir a palavra e para guardar a palavra. E aí, quando chegar a hora de tomar os rumos da vida, tomar os nortes da vida, e na hora, chegar na hora de ir, você vai saber para onde ir, você vai saber aonde chegar, e vai saber que caminhos você deve evitar. E lá, quando você fizer tudo isso, você vai encontrar a felicidade, porque a palavra vai te levar à felicidade. Conhecereis a verdade, que é a palavra, e ela vos libertará. Que Deus abençoe a sua vida. Esse é o Gotas da Palavra de Deus. Eu sou o pastor Giovanni Nunes. Até uma próxima oportunidade. Graça e paz. Shalom.
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3: 15 horas e 41 minutos.
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2: Mais uma semente de fé sendo lançada. Assim diz a Bíblia. Deleita-te também no Senhor, e Ele te concederá o que deseja o teu coração. Salmo 37:4. A qualquer instante, mais palavra que transforma vidas.
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Aí talvez alguém vai perguntar pra você: por que que você sobreviveu nessa batalha? O que que te manteve de pé? Aí tu vira pra essa pessoa e fala assim:

Eu tô vendo seu sorriso aqui.

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2: Olá, povo abençoado de Deus! Começando nesta segunda-feira mais uma edição do nosso programa Adoração Máxima, esse programa onde leva para você o máximo e o melhor da adoração. E eu, Diego Almeida, te faço companhia nesse início de semana, segunda-feira. Vamos separar esse momento então para entregarmos o nosso louvor a Deus. Vamos aproveitar esse programa e adorar o nosso Pai Espiritual. É isso aí, pessoal, Adoração Máxima começando e vamos começar com essa daqui.
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1: Voltando com mais um bloco do Adoração Máxima, levando para você muito louvor e muita adoração para a sua vida, para o seu coração.
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1: Estamos de volta com mais um bloco do nosso programa de adoração ao nosso Deus. E nesse momento eu quero te convidar a nós continuarmos com a nossa adoração, pois o louvor tem o poder de quebrar cadeias e correntes. Então vamos unir a nossa fé nesse momento e vamos continuar com nossa adoração. Aqui vai a nossa próxima sequência de louvores.
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5: Jesus diz: ide por todo mundo e pregai o evangelho.

Ah, queridos, quantos aqui sentem a presença dele, a graça dele? Ele não está em busca de quem tem diploma, ele não está em busca de quem tem boa oratória, ele está em busca dos humildes de coração, que abrem a boca para dizer: Deus, sem ti eu não sou nada, se eu não tiver a tua presença, então eu não tenho nada. Ah, querido, você tem noção que tem gente que tem dinheiro? Ah, você tem noção que tem gente que tem arte, tem mansão, mas são depressivos, mas são pessoas que você olha nos olhos e já perdeu o brilho faz tempo. Mas olha você aqui, tá desempregado, tá morando de aluguel, a carteira não dá assinada. Aí alguém pergunta: por que tá de pé ainda?

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1: Voltando com mais um bloco do Adoração Máxima, levando para você muito louvor e muita adoração para a sua vida, para o seu coração.
2: 17 horas e 9 minutos.
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4: O Cordeiro é a sua lâmpada. Apocalipse 21:23. Em silêncio, contemple o Cordeiro como a luz do céu. Luz, nas Escrituras, é o emblema da alegria. A alegria dos santos no céu está compreendida nisto. Jesus nos escolheu, nos amou, nos comprou, nos limpou, nos vestiu, nos manteve e nos glorificou. Estamos aqui inteiramente por meio do Senhor Jesus. Cada um desses pensamentos será como um cacho de uvas de Escol, de Números 13:23. A luz é também a causa da beleza. Nenhuma beleza subsiste quando a luz se vai. Sem luz, não há o brilho radiante da safira, nem o pacífico brilho da pérola. Portanto, toda a beleza dos santos no céu vem de Jesus. Tal como os planetas, eles refletem a luz do Sol da Justiça. Eles vivem como raios provenientes da esfera central. Se ele se retirar, eles morrerão. Se sua glória for encoberta, a glória deles irá expirar. A luz também é o emblema do conhecimento. No céu, o nosso conhecimento será perfeito, mas o próprio Senhor Jesus será a fonte dele. Providências obscuras nunca antes compreendidas serão claramente vistas e tudo o que nos intriga se tornará claro na luz do Cordeiro. Oh, que desdobramentos irão ocorrer e que glorificação ao Deus de amor! Luz também significa manifestação. A luz se manifesta. Neste mundo, ainda não se manifestou aquilo que havemos de ser. O povo de Deus é um povo escondido. No entanto, quando Cristo receber seu povo no céu, ele irá tocá-los com a vara de seu próprio amor e transformá-los à imagem de sua glória manifesta. Eles eram pobres e miseráveis, porém, que transformação! Eles estavam manchados com o pecado, porém, um toque de seu dedo e eles estarão brilhando como o sol e puros como cristal. Oh, que manifestação! Tudo isso procede do Cordeiro exaltado. O que quer que possa haver de radiante esplendor, Jesus deve ser o centro e a alma de tudo. Oh, estar presente e vê-lo em sua própria luz, o Rei dos Reis e Senhor dos Senhores.
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5: E disse Jesus: ide por todo o mundo e pregai o Evangelho a toda criatura.
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1: Faça uma coisa por mim. Pega na mão do teu irmão, segura firme aí. Pega, pega. Olhe para mim, vai. Deixa eu compor um hino para você. Não sei a forma que você chegou aqui. 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

agora faça uma coisa por mim. 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Ah, escuta! Escuta!

0: Ele está aqui para te levantar. Oh, meu Deus. Pode adorar o Senhor, pode adorar o Senhor. Pode... Não tem nem como contar. Aleluia. Amiga, que um dia ela me ajudou a carregar uma cruz, Gisele Nascimento. Eu quero chamar ela logo agora, de início. Eu ia chamar ela depois, mas eu preciso que a Gisele entre agora. Vem cá, Gisele.
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4: E vai chegando ao final mais um programa do nosso Adoração Máxima aqui pela sua rádio favorita. Amanhã, terça-feira, estaremos de volta aqui na sua rádio com muito mais adoração, com muito mais louvor pra você. Muito obrigado por esse momento você ter estado conosco. Estaremos de volta amanhã. Fiquem todos na paz de Deus. Até mais.
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6: 17 horas e 30 minutos.
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10: Chegamos para fazer companhia para você a partir de agora. Aqui no programa Conectados com Deus, Marcos Santos da Voz, segunda-feira hoje, 24 de agosto, quase finalizando aí o mês de agosto, né? Estamos chegando pela honra do Senhor Jesus com muita música, sua participação e a sua interação. E agora a gente entra em conexão com Deus aqui a partir de agora na nossa rádio. Você pode falar com a gente através das nossas ferramentas aqui. Fique à vontade. A voz não tá muito boa, mas a gente vai se recuperando durante toda essa semana por aqui, tá bom? Vamos nessa, bora começar o nosso Conectados com Deus. Aumente o volume. Boa semana.

atenção aqui, ó. Quando a gente se converte, a gente só tem a fé, só a fé. E um dia eu estava em casa, como todo crente recém-convertido, que realmente quer compromisso com Deus, buscando, orando, consagrando, e o diabo mandou alguém lá em casa. Você sabia que quando você está passando luta, Satanás sempre manda alguém na tua casa para tentar jogar você mais para baixo ainda? Fala para teu irmão, o diabo sempre manda alguém na tua casa. Agora diga para ele, mas só que o diabo se assusta, porque quando ele bate na porta, quem abre é o Deus Todo-Poderoso, Criador dos céus e da terra. Aleluia! Aí eu estava em casa um dia e chegou um desses que o diabo manda. Ele teve a coragem, irmãos. Eu estava passando necessidade na época, passando fome. Ele teve a coragem de olhar para mim e perguntar assim: Lázaro, se tu és crente, então por que tu passa fome? Eu olhei para ele e disse: sabe por quê? Porque nem só de pão viverá o homem. Mas o diabo, ele não desiste de primeira. Você vê que lá no deserto ele não desistiu de primeira com Jesus, que dirá comigo. Aí o cidadão perguntou novamente: se tu és crente, então por que toda esta dor? Eu disse: você sabe por que toda esta dor, meu querido?

cada um de vocês, tá bom? Olha só, estou te aguardando aqui nosso Fone Zap, tá? Fone Zap liberado com a sua participação. Você pode pedir a sua música preferida que a gente vai tocar pra você, tá bom? Obrigado a você pelo trabalho em casa, seja onde for. O legal e importante é você estar aqui com a gente ligado no Fone Zap, tá? Fone Zap liberado com a sua participação. Você pode pedir a sua música preferida que a gente vai tocar pra você, tá bom? Obrigado a você pelo trabalho em casa.

0: bacana demais, gente. É assim, ó, que a gente fecha aqui a nossa primeira parte do nosso programa aqui, tá bom? Segura aí o intervalo rapidinho, daqui a pouco eu volto com mais Conectados com Deus, Conectados com Deus, Conectados com Sucesso. Segura aí, eu volto já, já.
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4: 17:56.
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6: Adicione proteína magra. Se você é adepto da musculação, já conhece essa dica do que fazer para ter uma alimentação saudável, correto? Escolha alimentos proteicos como carne magra, carne de frango ou peru e ovos, nozes, feijão ou tofu. 2 vezes por semana, tente se alimentar com peixes e frutos do mar.
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0: Opa! E aí? Tô de volta, hein? Opa! Sou eu! E aí, gente? De volta por aqui, ó, com o nosso Conectados com Deus. Salve, salve, juventude! Alô, povo de Deus! Forte abraço pra você, hein? Tá aí com a gente, conectados, conectadas na nossa programação. Tá aí, ó, ligadinho na nossa programação. Chegando mais a sequência pra você, abrindo o nosso segundo bloco aqui do nosso programa Conectados com Deus. E a música não para por aqui, ó.

E aí, tudo bem com você? Tudo bacana por aí? Estamos por aqui com você no programa Conectados com Deus. Muito bem, passando para você aqui, ó, as nossas redes sociais para você se falar com

0: Opa, bacana demais. E assim a gente fecha a edição dessa segunda-feira do nosso Conectados com Deus, que volta amanhã. Eu te espero por aqui, tá bom? Tá chegando aí outra programação maravilhosa, abençoada pra você. Ótima semana pra gente. Tchau, pessoal. Até amanhã. Fui.
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4: Oba, tá começando por aqui mais uma edição top demais do nosso Gospel Show. Hoje é segunda e o nosso Gospel Show tá na área trazendo muita música de qualidade para você. Então aumenta o volume no máximo, espalha para todo mundo. Compartilha nas redes sociais, Instagram, Facebook, WhatsApp, onde você quiser, até no LinkedIn tá valendo, tá bom? Compartilha pra todo mundo que já está no ar o nosso Gospel Show, seu amigo e irmão Alex Gouveia trazendo muita música de qualidade e muita animação no seu rádio, tá bom? Vamos começando muito bem assim, ó, abrindo a nossa primeira sequência top demais.
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3: Reserve um tempo para o lazer. Faça atividades que te deixem feliz. Ler, dançar, desenhar, jogar e o que mais puder te tirar de pensamentos de preocupação e obrigação do dia a dia.
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4: 18 horas e 45 minutos.
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1: Mais uma semente de fé sendo lançada. 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Deleita-te também no Senhor, e Ele te concederá o que deseja o teu coração. Salmo 37:4. A qualquer instante, mais palavra que transforma vidas.
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4: É por aqui, a música não para. Estamos de volta. Gospel Show.

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1: É, né? Tudo que é bom dura pouco. Fazer o quê? O nosso Gospel Show chegou ao fim. Obrigado pelo carinho da sua audiência, sua participação. Tô indo nessa, mas você já sabe, né? Amanhã tem mais Gospel Show pra você, tá bom? Beijão no fundo do coração. Fiquem todos com Deus. E até amanhã. Tchau, tchau.
2: 19 horas e 21 minutos.
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1: Opa, tô chegando! Eu mesmo, seu amigo Jardim Amaral, nesse começão de semana aqui no programa Review Gospel. Começar a semana com muita música boa, música que com certeza tocam no fundo do nosso coração, é sempre bom demais, vai ser com certeza uma semana abençoada, né? Então, chega mais que o Review Gospel está no ar, turma!
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1: Esse é o programa Review Gospel, né? Só música gostosa pra gente curtir e deixar sempre o nosso dia melhor. Daqui a pouquinho eu volto, tem mais!
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1: Programa Review Gospel, tocando suas melhores do mundo gospel pra você aqui na sua rádio, tá bom? Tem mais sucesso!
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1: E a gente vai seguindo por aqui no programa Review Gospel. Daqui a pouquinho a gente volta trazendo muito mais pra você. Rapidão, turma!
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3: 19:52.
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1: Esse é o programa Review Gospel, tocando só as melhores e sempre preparadas com muito carinho pra você. Tá chegando mais uma!
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1: Programa Review Gospel no ar, é uma música mais bonita que a outra, que a gente sempre fica mais pertinho de Deus com o Review Gospel, né? Então, vem pra cá também, viu gente? Bora curtir, tá? Daqui a pouquinho eu volto trazendo mais.
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1: Já de volta, turma! É o programa Review Gospel aqui na sua rádio preferida. Muita música boa. E tem mais, ó.
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4: Senhor, toca as nossas vidas essa noite. Nós não queremos sair daqui da mesma maneira que entramos, nós queremos mais de ti. Nós queremos te conhecer, queremos mergulhar, mergulhar. Diga ao Senhor, vamos lá. Com olhar a paz. Vamos ficar de pé.

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1: Finalizando por aqui mais um programa Review Gospel, aqui na sua rádio preferida. Muito obrigado, viu, a você que nos acompanhou até agora, tá? Já vai batendo aquela saudade, mas amanhã tem mais, hein, gente? Um grande beijo, um grande abraço e eu te espero amanhã aqui na sua rádio com o programa Review Gospel.
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4: Você é um sonhador? Você consegue transformar os seus sonhos em realidade? Eu espero que sim, espero que grande parte dos seus sonhos possa ter se tornado real. Sonho em casar, em ter uma mulher bacana, em ter um teto para morar. E o brasileiro é um cidadão que tem muitos sonhos, né? Sonho de ter um país melhor, de ter um país mais justo, sem desigualdades. Sonho, sonhar faz bem. Se você não sonha, você está morto. Basicamente isso. Mensagem de hoje: sonhos são para serem realizados. Tudo que sonhamos, seja fácil ou difícil de alcançar, nunca deve ser colocado apenas como um fruto da nossa imaginação, muito menos como algo impossível. Certamente o nível de dificuldade, de empenho que deverá ser depositado irá variar, mas jamais permita que seus sonhos sejam esquecidos simplesmente por não tentar conquistá-los. Com tantos exemplos de superação e vitórias, como você pode achar que apenas os seus sonhos são impossíveis de realizar? A diferença pode estar na simples ação de levantar e realmente se movimentar para concretizar. Se você ficar esperando que o mundo se organize para transformar o seu sonho em realidade, pode até acontecer, pois nunca se sabe, mas com certeza a espera pode ser eterna, com grandes chances de permanecer para sempre como lindos pensamentos. Mas ao tentar com todo o seu empenho e força de vontade, as chances de um final feliz aumentam em infinitas quantidades.
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5: 20:26.
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2: Vinte horas e 27 minutos.
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6: Adicione proteína magra. Se você é adepto da musculação, já conhece essa dica do que fazer para ter uma alimentação saudável, correto? Escolha alimentos proteicos como carne magra, carne de frango ou peru e ovos, nozes, feijão ou tofu. Duas vezes por semana, tente se alimentar com peixes e frutos do mar.
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8: Olá, chegando para você o nosso Esporte Agora, com a minha apresentação, locutora Patrícia. E a eliminação da seleção brasileira para a Noruega iniciou um novo debate sobre a necessidade de renovação, como virou costume desde 2006, ano a partir do qual foram acumuladas quedas traumáticas. A tendência é que nomes como Vini Júnior, Rodrigo e Rafinha continuem fazendo parte dos planos de Carlo Ancelotti para 2030. Para ajudá-los, há jogadores jovens que podem amadurecer bastante até lá e sobre os quais vale depositar um olhar atento ao longo dos próximos 4 anos.
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10: 20:29.
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8: E a Federação Internacional de Automobilismo, FIA, órgão regulador da Fórmula 1, está considerando fornecer motores às equipes clientes a partir de 2031, já que a categoria parece destinada a adotar o retorno do V8. O presidente da FIA e o chefe da F1 estão de acordo quanto à mudança para unidades de potência mais baratas, mais leves e mais barulhentas para o próximo ciclo de regulamentos. Ao introduzir motores mais baratos, o órgão poderia forçar as equipes a construir seus próprios motores ou adquirir unidades de potência já prontas de terceiros, encerrando efetivamente a era dos times clientes.
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17: 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Olá, meus queridos, olá, meus irmãos, uma ótima segunda-feira, graça e paz. Está no ar com o Jonatas Gonçalves, a edição do Adora Top na sua segunda-feira. Um ótimo dia pra você.
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2: É o Adora Top no seu dial com as mais lindas canções gospel do seu artista predileto. Se você ainda não ouviu a sua música aqui, pode ficar tranquilo que pode ser que ela toque no próximo bloco ou ainda dentro da edição do programa de hoje, viu? Se você tá gostando, compartilha para os seus amigos. Tá gostando do programa, manda mensagem aqui na nossa rádio. Você tem o telefone da rádio, entra aqui no site, no aplicativo da rádio, manda tua música, manda teu áudio, mande a sua mensagem aqui na rádio, viu? Muito obrigado pela audiência. Este é o Adora Top com Jonatas Gonçalves, que dá uma rápida paradinha pro intervalo. E a gente volta na sequência com mais músicas.
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3: 20 horas e 47 minutos.
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3: 20 horas e 47 minutos.
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8: Você é um sonhador? Você consegue transformar os seus sonhos em realidade? Eu espero que sim. Espero que grande parte dos seus sonhos possa ter se tornado real. Sonho em casar, em ter uma mulher bacana, em ter um teto para morar. E o brasileiro é um cidadão que tem muitos sonhos, né? Sonho de ter um país melhor, de ter um país mais justo, sem desigualdades. Sonho, sonhar faz bem. Se você não sonha, você está morto. Basicamente isso. Mensagem de hoje: sonhos são para serem realizados. Tudo que sonhamos, seja fácil ou difícil de alcançar, nunca deve ser colocado apenas como um fruto da nossa... Está morto. Basicamente isso. Mensagem de hoje: sonhos são para serem realizados. Tudo que sonhamos, seja fácil ou difícil de alcançar,

0: Seus sonhos são impossíveis de realizar. A diferença pode estar na simples ação de levantar e realmente se movimentar para concretizar. Se você ficar esperando que o mundo se organize para transformar o seu sonho em realidade, pode até acontecer, pois nunca se sabe. Mas, com certeza, a espera pode ser eterna, com grandes chances de permanecer para sempre como lindos pensamentos. Mas ao tentar com todo o seu empenho e força de vontade, as chances de um final feliz aumentam em infinitas quantidades.
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6: Já estamos de volta no Adora Top na edição de hoje com Jonatas Gonçalves e o melhor da música gospel pra você.
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